9:32.

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2: 10:47.

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1: 11:10.

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2: 11:18.
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0: mensagem do dia.
1: O que aconteceu com a gente? Estamos perdidos, tristes, deprimidos, sem valor. Perdemos contato com nosso propósito. Nossa vida se tornou mais focada no que há de errado com o mundo. Olha, é impossível sentir pavor quando você tem um futuro atraente. Ou uma missão ou uma visão poderosa à sua frente. Você não pode viver na escuridão quando acredita que seu futuro é brilhante. Talvez o problema então seja que muitos de nós acreditamos que o futuro não será melhor que o passado. Se você não tem uma visão futura, não está vivendo sua vida mais plena. Todo mundo precisa de um futuro atraente. Se você não acredita que seu futuro pode ser melhor que seu passado, você nem vai querer levantar da cama todas as manhãs. Mas se você sabe o que deveria, que seu futuro pode ser muito melhor que o seu passado, e não apenas isso, pode e deveria ser uma vida cheia de magia, milagres e crescimento. Então, meu amigo, você vai pular da cama todos os dias, pronto para atacar o dia, pronto para atacar seus objetivos, pronto para viver esse dia completamente. Aqueles com menor probabilidade de sobreviver não tinham sentido. Eles sentiram que não tinham futuro e, portanto, não tinham razão para sobreviver.

Desistiram fisicamente, mas talvez mais importante, desistiram mentalmente. Muitos de nós estão sofrendo de uma falta de significado. E quando alguém não tem significado e propósito em suas vidas, podemos nos sentir mortos por dentro. Mortos! Filho, muitas vezes estamos morrendo por dentro simplesmente porque nos falta um significado e um futuro convincente. É impossível viver uma vida infeliz quando você está repleto de propósito e significado. Um futuro atraente, algo para se viver, um propósito que o impulsiona. Alguém para quem você está fazendo isso. Algo para esperar. Aí que estamos vivos. Vivos! O significado que damos a tudo pode nos fazer desistir ou nos levantar. Quando temos algo a esperar, quando estamos

0: que seja tarde demais para construir uma vida significativa. Uma vida onde os objetivos primários é o nosso objetivo. Onde as coisas mais importantes são as coisas mais importantes. Uma das piores crenças que você pode ter na vida é acreditar que o futuro não será melhor que o passado. Mentira! Você não pode morar perto da vida que merece se acredita que seu melhor está atrás de você. Mentira! Que significado você pode criar em sua própria vida agora? O que você pode mudar ou criar em sua vida para garantir que você tenha algo para esperar todos os dias? Qual é o seu propósito? Por que você quer uma vida de melhor qualidade? Para quem você está fazendo isso? Comece agora! A vida é sem sentido. Você traz o significado para isso. O significado da vida é o que você atribui a ela. Adivinhe? Estar vivo é o significado.
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0: assume.
1: Ou se assume.
0: Assume lindo. Demais. Valeu, pai das crianças.
2: Tamo junto. 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
4: Meia-noite 44.

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2: 1:13.

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2h50.

0: Rádio 7, estamos chegando, bom dia.
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alô, alô, alô, gente, amiga, bom dia, bom dia, bom dia. Estamos chegando, hein? Para o nosso Bom Dia Clube, mais uma semana, mais um dia de trabalho. E claro, estamos por cá, meu filho. Firme no pé do eixo e enxado, Becá, ó. Amoladinha, amoladinha, amoladinha, ó. Você tá doido? Bom dia, meus compadres e minhas comadres. Bom dia, meus guerreiros e minhas guerreiras. Bom dia, meu povo lindo e abençoado. Tudo bem? Tudo tranquilo? Tudo normal pra aí, pessoal? E o Inhame, como é que tá? Tá bom? Tá enxuto? Acorda aí, meu povo.

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1: Bom dia. Bom dia, bom dia, bom dia. Mas bom dia, já sabe, né? Com alegria, pessoal. Bom dia com gratidão. Bom dia com muito amor. Com muita fé, meu povo. Bom dia com muita coragem. Bom dia com gentileza. Bom dia pra todo mundo que acorda cedo e sintoniza com a gente, hein? Pra você que tá de plantão e a noite toda, de butuca a noite toda, estou chegando pra te fazer companhia. E juntos estaremos a partir de agora até as 8 da manhã, com o melhor da música sertaneja no seu rádio. Bom dia, compadre, bom dia, comadre, bom dia, meus guerreiros, bom dia, minhas guerreiras, bom dia, meu povo lindo e abençoado. Segundo, hein? Hoje dia 13, né, pessoal? É 13 de julho de 2026. Tudo bem? Tudo tranquilo? Tudo normal por aí, pessoal? E o Inhame, como é que tá? Tá bom? Tá enxuto? Bom dia, bom dia, sejam todos bem-vindos, hein? Agora na Clube são 4:10, 4:10, hora certa, precisa chegar atrasado no pé do Eita aí, viu? De repente você tem um compromisso daqui a pouco e não pode tardar. Mas é, a caminha tá tão boa, a costelinha tá tão gostosa, de maneira que você acaba se esquecendo que tem um cavalinho, quem sabe, um burrinho viaco no mundo pra pegar. Cabelo ruim no mundo, papel de água, nunca vi dessa natureza. A bota a véia apertada pra calçar, né, mal acabado? Ô, menina, pra evitar o apavoramento e a fadiga. Pular um bocado mais cedo ajuda, né, pessoal? O passarinho que não deve nada pra ninguém já tá com os peitinhos, as asinhas toda molhadinha de sereno, né? Vambora, gente, vaza na blanqueira, vamos. Vamos pular no colonhão. Vamos chegar o rei na jumenta. Bora tacar a peia sem dó. Vamos meter marcha, vamos. Vamos jogar as capivaras na água, de cair na água, capivara, que leva em bala, hein? É chumbo grosso, chumbo grosso. Bora acordar a corujinha, gente, bora acordar a corujinha. 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Pra você ligado comigo também, Central de Minas, alô meu povo Central, bom dia. Alô São João de Monteirinha, alô Itabirinha, alô Vaz de Grande, alô Limeira, Divino das Laranjeiras, bom dia. Bom dia, meu povo da Barra do Airanha, Nova Belém, Galileia, São Félix de Minas, oi Mendes Pimentel, bom dia. Bom dia a todos de Ecoporanga, Ponto Belo, Montanha, meu povo aí de Água Doce do Norte, Vila Pavão, Vila Valério, Boa Esperança, Jaguaré, Pinheiro, bom dia. Oi, Nova Venécia. Meu povo de São Mateus, São Gabriel da Palha, São Domingos do Norte, alô Pancas. Águia Branca, Alto Rio Novo, Mantenópolis. Alô Mantenópolis, bom dia. A você que ouve no aplicativo, no Brasil, no mundo, nosso abraço, nosso muito obrigado, nossa gratidão e o nosso respeito, meu povo. Bom dia! Bom dia! Olha, gente, pra começar muito bem, claro, assim começamos todas as manhãs, vamos começar como? Agradecendo, né? Vamos dar as mãos. Obrigado, Senhor, estamos aqui pela sua misericórdia, iniciando mais um dia de trabalho. Obrigado pela proteção, obrigado por tudo que tem feito por nós, pela nossa família. Obrigado por tudo e por tanto. Vem estar conosco, meu Pai, nesse dia que se inicia. Estenda suas mãos poderosas sobre nós. Esteja à frente dos passos de cada ouvinte, de cada trabalhador, de cada trabalhadora, onde for que estiver, Senhor. Em casa, no trabalho, na estrada. Esteja abençoando, esteja fortalecendo aqueles que têm passado por lutas e provações que somente o Senhor sabe. Sabemos que o Senhor tem a chave da vitória para cada um. E sabemos que, com certeza, seremos vencedores diante do seu olhar e da sua misericórdia. Amém? Que Deus abençoe você, que Deus abençoe seus planos, que Deus abençoe seu trabalho, que Deus lhe conceda saúde e tudo de bom. Amém? Deus é contigo, Deus é conosco, e agindo Deus, quem impedirá? Deus abençoe cada ouvinte, cada parceiro aqui da nossa programação e toda a nossa equipe de maneira forte e poderosa, em nome de Jesus. E já aproveitamos e mandamos para os amigos que deram um salve aqui nessa manhã, que já passou por aqui, ó. Meu amigo Kinga, bom dia, Kinga. Aquele abraço, bom dia. Já passou por aqui também, deixa eu ver meu amigo Sérgio, MBH, meu amigo Zé Preto, no Parque Valor Fundo, da Alzeira, bom dia. Meu amigo Sidney, bom dia. Minha amiga Silvana, bom dia, Silvana. A mais quem passou por aqui, meu amigo Jalzão. Alô, Jalzão, aquele abraço, hein? O Preto, o Vaqueiro, também delegado, tá caindo na peça ainda, ó. O Pai Gerard, bom dia, Pai Gerard. Meu amigo Leandro, lá no Vista Bela, bom dia, Leandro. A Jailda lá em Portugal também tá ligadinha. Bom dia, Jailda. Todo mundo acorda cedo e sintoniza na clube, porque tá na clube, você sabe como é que é, né? Tá bom demais.
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1: 4:14 na clube. Marquinhos Gomes, ele não desiste de você.

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Agora são 4:36, que dá clube 4:37 agora. Bom dia, meu povo lindo e abençoado. Bom dia, compadre. Bom dia, comadre. Bom dia, meus guerreiros. Bom dia, minhas guerreiras. Aí você curtiu nossa primeira sequência musical, hein? Tivemos aí, ó, Leandro e Leonardo, por causa dela. Tivemos também aí Almissato, Sérgio Reis, Travessia do Araguaia. E o Nego Solimões, Lenço, Gustavo Lima, Retrovisor. E o...

0: abraço, Gustavo Lima, retrovisor. E o Jane Júnior, a música hoje está fazendo ano, meu bem, eu te conheci. 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Oi, Pajará, bom dia.
1: Adeus, bom dia, adeus.
0: Bom dia, Pajará.
1: Adeus, roda pra nós aí. Hoje está fazendo ano. Não sei quem canta, não. Oferecer ela pro Quinca, pro Juarez, pro Fabinho, pro Cristiano, Zé Bado Táxi, Gessi Sabonete, Pedrão, Zé Minhoca, fala comigo, Zé Minhoca, Tony Vaqueiro lá no Palmital, Osmar Lima, oferecer pra Dona Leni lá na Vermelha, a Elcio, nossos ouvintes todos aí, adios, roda pra nós aí.
0: Enxutinho. Valeu, Pajará. Um abraço pro seu parceiro. Então, colado e gocando de garrucha, bichão. 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Oi!
2: Rodis, bom dia. Quem fala aqui é o Valiano Quincoso,
0: tá
2: bem?
0: Oi, Leandro, tá bom?
2: Queria ouvir a música aí com o Gustavo Lima. É o meu jeito de gostar. Ofereço minha tizé preto com água no fundo, tizeirinha. César lá em Belo Horizonte, o Ney, Silvano Paraíso, vou de Minas. Vai pra você também, Adios. Vai pra você, pro Vanusa, pro Luiz Cláudio, aqui no Código.
0: Ah, cadê o Leandro?
2: Tá vendo? Pra quem estiver ouvindo aqui no Código, tá vendo? Pra todo mundo aí que estiver ouvindo em Barra São Francisco. Um bom trabalho, bom dia.
0: Valeu, Leandro. Um abraço pra você, meu filho. Tamo junto, colado com a Cândida Garrucha. Atenda a seguir com o Leandro, né? Bom dia, meu amigo Adilson Batista, que quem fala é o Preto Vaqueiro aqui do Povo e tal. Queria ouvir uma música aí com o Rio Negro e Silimões, Lenço. Oferecer para o meu amigo Carlito lá no Bagaço, meu amigo Rodrigo lá no Muniz, meu amigo Josimar e a esposa dele lá no assentamento 16 de abril, meu amigo Zé Minhoca falar comigo. Para o Alemão do Claro e para toda a vaqueirama que tá atacando a pia sem dó. Valeu, Preto. Bom dia. E de onde nos atendemos, hein? 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Aô, meu amigo Josão, bom dia.
3: Bom dia, meu amigo Anderson Batista, como é que tá o Ian?
0: Chutinho, mano.
3: Moda boa e travessia da Araguaia, ofereço pra você, tô locutor, todos com pai, todos com madre, toda vaqueirada tá colado, colocando de garrucha, todos meus amigos, todos ouvindo da clube, quem gosta da moda. E lembrando que hoje é aniversário do nosso amigo Teleco, que Deus tá abençoando ele, dando muitos anos de vida e felicidade pra ele e a família. Tchau, obrigado.
0: Valeu, Josão, dedicar o programa hoje nosso amigo Telecão. Alô, Telecão, parabéns. Grande amigo, grande ser humano, cidadão, gente boa no mundo, Telecão, hein? Esse é um cara bom, um trabalhador. Tamo junto, Teleco. Um abraço, Deus te abençoe, garoto. Muita saúde, muitos anos de vida, nosso grande amigo Teleco. Quem é que tá aqui? Opa! Oi!
4: Bom dia, Desmatiz. Gostaria de ouvir uma música com Marília Mendonça. Alô, porteiro, feliz pra você e pra todos os ouvintes da rádio. Silvana.

0: Santo Agostinho.
1: Valeu, Silvana, bom dia, meu amigo, um abraço a você, todos os nossos amigos de Santo Agostinho, ligado com a gente, todo o meu povo de Água Doce do Norte. 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
2: Bom dia, Deus. Quem fala aqui é nós, é o Kim. Uma música boa pra nós aí, Saco de Ouro. Fez pra todo mundo que tá sentando na pena, trem pro Cristiano. Pro Duardinho, pro Baninho, pescador, pro Nazinho, pro Juarez, pro Edson Coelho, pro Telé, pro Giovanni Amaral, pro Zalém. Fez também pro Pajerá, pro Altair, pro Carlito, pro Vanda Tapiruna, pro Batata, pro Toninho, pro Renatinho. Fala comigo, Zé Minhoca. Zé Minhoca, todo mundo que senta na pena no trem na parte da manhã. Valeu, estou arrasando a braquiária pra sentar a pena no trem, bom dia.
1: Bom dia, meu amigo. Abração pra você, Quinca. Quinca tá atacando a pia sem dó. Forte abraço aí, meu parceiro. Mas já atendemos aqui, deixa eu ver, mais um zap, zap aqui, mais um zap, zap. É muita gente, é muito rádio ligado nesse mundão de meu Deus. Opa!
3: Bom dia, Adilson Batista. Bom dia, segundou.
1: Segundou, Jailda.
3: Graças a Deus.
1: Amém.
3: Estamos aqui. Adilson, fez o próximo hino aí pra todos que pelo vindo, né? Nessa manhã aí, você tá junto com nós aí, na clube, tá na clube, Adilson, tá bom demais, viu?
1: Tá bom demais. Tá bom, Jailda, abração pra você, meu querido, Deus abençoe o seu dia aí, tá ligadinho com a gente lá em Portugal, né? Sempre na sintonia. Bora de música, um abraço minha amiga Santinha, que já passou por aqui, minha amiga Leni. Alô, Leni, bom dia. Tá ligadinho com a gente lá em Monte Sinai, né? O Ronaldo Táxi tá ligadão. Alô, Ronaldo, aquele abraço, meu parceiro. Mas quem passou por aqui, meu amigo Belga, alô, Belga, bom dia. Adelaide, rainha da tijolada, também já passou por aqui, deixou um salve. De ponta a ponta, tá todo mundo ligado no nosso Bom Dia Clube, hein? 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
1: Eu adoro o Leandro, do Corpo Vista Bela. 4:45 na Clube, tá na Clube, tá bom demais. Bom dia.

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0: bom dia, bom dia, bom dia, compadre, bom dia, compadre, bom dia, meus guerreiros, bom dia, minhas guerreiras, bom dia, meu povo lindo e abençoado, bom dia pra todo mundo que tá de butuca com nós nessa manhã, hein? Você que tá com o radinho ligado, que curtindo o nosso programa, o nosso abraço, nosso muito obrigado, a nossa gratidão e o nosso respeito. De ponta a ponta, tá todo mundo sintonizado aqui no Bom Dia Clube, hein? Mas é da barra na cabeceira, bichão, deve virar pra lá, ó, pra outra banda. 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Hein? São 5:06 aqui no nosso Bom Dia Clube.
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0: Bom dia, bom dia. Já tem paredão formado para esta segunda hora, hein? Já tem paredão formado, bichão.
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0: Olha quem terá parado.

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1: O Jean Giovanni.
0: E não me diga nada do que penso.
1: Jean Giovanni está no nosso Big Brother musical. Quem é?
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1: Bruno Marrone.

0: שווה גובה. Marrone, Gian Giovanni, quem será o terceiro participante?
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0: Alguém vai sair do jogo, hein? Os três não prosseguem, a regra é clara.

0: Eu quero ver! É Cleide Camargo, meu povo! É Bruno e Marrone! É Jean e Giovanni! Quem segue o joguinho, os três não prosseguem. A regra é clara! Oi!
1: Bom dia, Adilson!
0: Bom dia, Adilson!
1: Hoje eu quero ouvir uma música com Zezé de Camargo e Luciano. Faz mais uma vez comigo.
0: Olha lá, ó.
1: Fresco, todos os 20 e quente na clube, né, Adilson?
0: Tá bom demais, Elaide. Tá bom demais, Rayan
1: de
0: lá.
1: Chumbo na asa de Cleide Camargo.
0: Coitado, Elaide. Olha, chumbo na asa pro Cleide Camargo, hein? O nosso clube zap é o 27995247575, hein? 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Oi!
2: Quem tá aqui? Eu faço 4 e 8. Quem é participar do gasolina do Poço é o melhor gasolina, melhor combustível da cidade. Valeu, mandar o doutor Caizinho. Eu dei volta do pacote. É a Daniela Teixeira, Cipinte, Alçar. Eu dar aqui volta do pacote. O Altamira, o Corro do Boi, a Beto nesse Brasil, quero ver a música. Que é. Chitãozinho de Xeraró, bom dia.
0: Valeu, Belga. Bom dia pro seu Belga, já tá de Mutuga, né? Tamo junto, Belga, um abraço pra você, bom dia, garoto. Quem vai sair do jogo, hein? Dentro ou fora? A seguir eu tenho minha amiga Santinha, tá ligadinha no programa. Bom dia, Santinha, maravilhosa. Oi.
3: Bom dia, Dilson.
0: Bom dia, Leni.
3: Como é que tá? Tudo bem?
0: Tudo bem, minha querida.
3: Eu queria oferecer uma música pra Gerar, pra Isila, pra Jacira, a música do Chapeludo.
0: Chapeludo.
3: Dando Moreno. E o Ian, como é que tá? Rachando de bom?
0: Derretendo junto.
3: Carnal, capivara, quem vem, chumbo grosso.
0: Chumbo grosso, Olerinho, um abraço, minha amiga, bom dia pra você. Aí o povo de Monte Sinai, todo mundo de Monte Sinai ligado com a gente, hein? Opa!
4: Bom dia, meu amigo Adis Batista. Adis Batista, como é que tá o Inhame?
0: Ah, daquele jeito, né?
4: Adis Batista, queria te pedir essa música do Gilberto Gilmar, capa de revista. Aí eu ofereço essa música pro Paulinho Marimbondo, ofereço também pro Isaac, o que você fala. Ofereço também para o Amendoim.
0: Amendoim.
4: Para o Tiririca da Vila Luciene. Ofereço para o Zé Preto lá do Balão Fundo. E ofereço para o Demi Barbosa.
0: Ô,
4: para
0: Demi.
4: O Delade. O
0: Zé
4: Preto. Estou te ouvindo da Cuba FM. Tá na Cuba, tá bom demais. Tchau, obrigado.
0: Valeu, negão. Abração, seu parceiro. É um legal da prefeitura, gente boa. Meu amigo, até debaixo d'água, hein?
5: É mais que loucura.
0: E até aqui, oi!
6: Aô! Deus Batista, aqui é o Ronaldo Taxista.
0: Ronaldo Taxista.
6: Eu tô na ativa aqui, menino.
0: Bruto.
6: Sentindo ao São Gabriel aqui, hein? Levou os passageiros aqui, menino. Tá na escuta com você, hein? Manda alô pra nós aí. Todos os amigos aí, os passageiros, os clientes nossos aí do Ronaldo Taxista. Manda alô pra nós aí, Adil. Nós
0: estamos
6: ligados
0: na
6: Clube FM.
0: Valeu, Ronaldo.
6: Tá, obrigado.
0: Muito obrigado, garoto.
6: Bora. Segundo, semana bruta, hein?
0: Amém, irmão. Semana tá abençoada pra você, viu? Abraço a você e pros seus passageiros aí. Que Deus guarde e proteja, tá bom, irmão? Boa viagem. Essa é a Clube FM, a rádio do trabalhador e da trabalhadora, hein? Do compadre e da comadre. O povão acorda cedo e sintoniza com nós, né? E é de ponta a ponta, bichão. Da barra na cabeceira até virar pra lá, ó. Pra outra banda. Tá todo mundo ligado. Eu tô achando a mão, hein? Oi!
7: Bom dia, Deus.
0: Bom dia, Lucimar.
7: Lucimar do Barro Preto.
0: Tudo bem, minha querida?
7: Ó, Deus, toca pra mim, Vitor e Léo. Sem limite pra sonhar. Eu ofereço pra você, pro João Pedro, pra todos da clube. E pra todos que estão ouvindo o programa, tá bom?
0: Tá bom. Obrigado, simpática. Minha grande amiga Lucimar lá do Barro Preto. Um abraço pra Dona Maria, ligadinha comigo na Vila Gonçalves. Dona Maria, um abraço, lindona. Dona Geni também estão ligadinha aí, né? Alô, Dona Geni. E o Inhame, como é que tá? Como é que tá o Inhame, Dona Maria?
8: Me diga nada do que pensa.
0: São 5 e 14 aqui no nosso programa. Não é 100% não, mas estão dizendo que é um melhorzinho que tá tendo, rapaz. Bom dia, eu sou o Fábio Júnior aqui de São Lourenço. É, toca pra nós aí, Sérgio Reis, vivendo e vivendo, existindo. Bom, valeu, Fábio Júnior, um abraço, garoto. Obrigado pela sua participação, tá bom? Ô, compadre, bom dia.
8: Bom dia, compadre Adilson. E ame, compadre.
0: Adivinha?
8: Derretendo de bola, compadre. Segundou.
0: Compadre.
8: Vamos lá na braquiária.
0: Bora.
8: Ô, compadre, toca pra hoje aí. É, Tião Carrimundo, ofereci pro João da Lute, Lica, Dona Bastiana, Altair do Miracema, Zé Minhoca, Lemão do Clara, pra Glaucio, pra Adelaide, Genaí, pro Zé Luiz Corre da Anta, pra todos os ouvintes, compadre, pra vocês da rádio, meu irmão. Tá na clube, compadre.
0: É bom demais, compadre.
8: É bom, é pouco, compadre.
0: É bom, é pouco.
8: Tchau, obrigado.
0: Valeu, compadre, garotinho, um abraço, campeão. Bom dia, Deus te abençoe, hein? Quem sai do jogo é o Dentro ou Fora, hein? O Jean Giovanni, o Bruno e o Marrone, ou Cleito e o Camargo. Oxa, amigo bom. Oxa, amigo bom, essa hora é gostoso, né? Ó, compadre, garotinho, escreve. Fora do jogo aí, o Jean Giovanni. Coitado, compadre. Jean Giovanni deu voto, Cleito e Camargo também deu voto. Os três não prosseguem, a regra é clara, um deles fica pelo caminho, não tem choro. Oi!
9: Bom dia, Deus Batista, chumo na asa de Cleito Camargo. Quero participar do sorteio da gasolina do posto F1 da saída de Mantena. Tá na clube?
0: Tá bom demais. Tá bom demais, Joselita. Bom dia, minha querida. Olha, ela deu chumbo na asa de Cleito Camargo, que agora tem dois, hein? Bora de música, daqui a pouquinho eu vou resolver essa parada, combinado? 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
0: Teodoro Sampaio, cabelo molhado aqui na clube, bom dia, Latina Santinha. 5:16 na clube, cai na água, capivara, que ela vem bala, hein? Chumbo grosso.

0: Música mais Luciano, a linda canção. Tem dia de lá de Rainha de Tchalada, hein?
1: Tá bom demais.
0: Bom e pouco, hein? E um bom dia quando volta já, aguardem. Oi, uma festa no seu rádio. 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

0: dia.
1: Bom dia. Eu atendo o Fábio Júnior. Alô, Fábio Júnior. A seguir eu atendo meu amigo Negão. O Negão da Prefeitura tá ligado, hein? A Leni também tá ligadinha. Já já eu atendo a Leni aqui. 5:34.

Bom dia! Bom dia, bom dia, bom dia! 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

0: dia.
1: Bom dia, bom dia. 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
1: Dentro ou fora, hein?
3: Pra que saber meu nome?
1: Alguém vai sair do jogo, hein?
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1: pai. Chegou a hora. Agora eu quero ver.
3: 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Amei, fui amado.
1: O Jean e Giovanni saem do jogo. O Bruno e o Marrone. Valendo 5 litros de gasolina do Poço F1, hein?
3: 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Aqui chamei
1: bom. Dentro ou fora? E aí, pessoal? Quem vai dar adeus à disputa aqui? Ah, dentro ou fora? Oi.
4: Alô, Adilson Patrício, bom dia, Altair de Miracema.
1: Altair, tá.
4: Cartão
1: bom.
4: Vermelho pra Bruno e Marrone. E eu gostaria de, se for haver sorteio aí de gasolina e cerveja aí no posto F1, eu quero estar concorrendo, ok? Bom dia e bom trabalho.
1: Valeu, Altair, um abraço. Olha, Bruno e Marrone agora tem um voto, Jean e Giovanni também tem um voto, Cleide Camargo tem dois. Pela cumbuca, Altair, boa sorte. Dentro ou fora? Dentro ou fora? O nosso clube zap é o 27995247575, hein? 27995247575. 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Opa!
5: Fala comigo, meu amigo Adilson Batista. Como é que tá o inhame?
1: Adivinha.
5: Bom dia pra você.
1: Juntinho, rapaz.
5: Rapaz, você tem que parar de arrumar essas confusão, rapaz.
1: É,
5: tá complicado aí, hein?
1: E aí?
5: Tem que sair um. Toca pro beco aí, o Cleito e o Camargo.
1: Coitado,
5: tá bom?
1: Beleza.
5: Pra tocar pra nós aí hoje, você toca pra nós. Teodoro Sampaio, vou beber de novo.
1: Vou beber de novo.
5: Tá bom? Oferecer pra toda essa brasileirada que tá fora do Brasil e correndo atrás do dedo. Do pão de cada dia.
1: Sim.
5: Pessoalmente pra galera que tá lá no Torres Vedras. Falaram comigo assim que todo dia expôs seu programa. Lá no Portugal. Entendeu? Então tá, meu amigo. Abraço.
1: Aí, o Pedro.
5: Semana pra você e um bom trabalho.
1: Abraço, irmão. Abraço a todos de Torres Vedras ligado com a gente, hein? Do povão de Portugal. O brasileiro ralando aí em busca, né? Os seus objetivos no Brasil e no mundo. Eu tiro o chapéu pra essa turma, gente. Essa turma são corajosas, essa turma são brutas. Oi! Oi, Santinha.
6: Bom dia, bom dia.
1: Bom dia, Santinha.
6: Santinha.
1: Ah.
6: Sobre a do Cleito Camargo, que era uma música de Teodoro Sampaio, Cabelo Molhado.
1: Cabelo Molhado.
6: Bom dia, fica com Deus. Chumo na rádio, Cleito Camargo.
1: Coitado, Santinha. Aí pediu, não atendemos, é. Bom dia, minha grande amiga Santinha, maravilhosa. 5h45 na Clube, hein? 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Ô, Seba.
7: Ô, Seba, de novo. Adilson, passa aquela música pra nós aí com o tio Paradura, Bica d'Água.
1: Bica d'Água.
7: Mandar pra todos os ouvintes da Clube. Adelaide, Genaí, o Russo, Berico, mandar pro Altivo, pro Suadão, mandar lá pro Paulo Vila Palmar, a Penha, Prado, mandar pro Neco Lancor do Rochedo, mandar pra galera do Corpo de São João, Santa Rosa, Santa Peruna, Prato Baiana, todos os ouvintes aí. Eu volto
1: a
7: subir lá em Rondônia aqui, falou? Tchau, obrigado.
1: Valeu, Seba. Nós somos seu parceiro. Seba do táxi, todos os taxistas ligados aqui no nosso programa, hein? Opa!
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1: Valeu, Ronaldo. Tamo junto, Ronaldo. Abração, garoto. Vai com Deus, Ronaldo taxista. A todos os taxistas. Essa aí, gente. 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Opa!
0: Aô, Adilson Batista. Bom dia, meu irmão. Só na paz aí.
1: Josmar.
0: Tá o Yama aí, meu irmão.
1: Juntinho, rapaz.
0: Mas aí.
1: Derretendo.
0: Adilson, eu quero que você passe aquela música pra mim, Cristiano Neves. Aquela mais apaixonada pra mim, se você puder passar. Faz esse favor. Aqui é Josimar da Fazenda, televisão, em Quinquila Pavão. Beleza, meu irmão? Passa pra nós aí, fazendo um favor. Valeu, um abraço.
1: Valeu, Josmar. Abençoa pra você, meu amigo. Bom dia. Atacando a pia sem dói. Bom dia, vai caramba de plantão que acorda cedo e sintoniza com a gente. Ei, no curral só dá clube. E se o vaqueiro não sintonizar, se não ligar o radinho aqui, as vaquinhas pegam birra. As vaquinhas sapateiam, esconde o leite, pica o pé no balde, rapaz.
3: Você fica em burra.
1: Opa!
10: Adeus, Batista, chumbo na asa aí de Cleio Camar, tá bom?
1: Valeu, Jailda.
10: Tá bom demais,
1: simpática. Olha, com o voto da Jailda, o Cleide Camargo tá fora do jogo, hein? Recebeu o quinto voto, tá fora do jogo. Tchau, obrigado pro Cleide Camargo, coitado. Classificado pro Canto Dança, logo mais no Batidão Sertanejo.

0: Jean Giovanni. Ele se encontra logo mais no canto dança no batidão sertanejo.
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0: E aí?
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0: 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Opa!
2: Ô, Adilson Batista, bom dia, bom dia. Aqui quem tá falando é o Fernando Vieira, do Córrego Boa Vista do Nazário.
0: Fala, Fernando!
2: Eu queria ouvir uma música, Leandro Leonardo, Copo de Vinho. Pereço, especialmente pra minha esposa Isabela, que tá tacando a peito comigo aqui sem dó. E para todos que gostaram da música, esse Vessi lá no Nazário, pro Ronaldo taxista, o Rogério taxista, para todos os taxistas que gostaram da música. Falou, e para toda a vaquerada que tá tacando a peito sem dó nessa madrugada. Falou, Adilson Batista.
0: Valeu, Fernando! Abração pra você, Isabela, abração da turma que tá campeão sem dó. Isabela tá lá junto com o Fernando, tacando a peão sem dó, pé tá até cantando. Eu gosto de ver pé cantando no curral, meu filho. É bonito, né? É bonito quando você vê pé cantando. Agora são 5h50 na curva, hein? Oi!
3: Bom dia, Adilson Batista. Adilson,
0: oi.
3: Chumbo na asa aí do Creide Camargo.
0: Coitado!
3: Adilson, mandar uma música boa pra nossa escolha aí, que o Lermão do Forró fez pra todos os ouvintes da Cruz, pra você que na Cruz tá bom demais.
0: É bom demais, hein, Marta? Um abraço, minha amiga. Alô, meu povo de Mantenópolis. Alô, Marta, Zé Rochão. Alô, Juracé, Tanásia. Alô, Reginaldo, alô, Neinha, bom dia. Alô, meu amigo, que vai ser lá? Tá todo mundo ligado aí, né? Opa!
4: Bom dia, meu amigo desse Batista Benjo, sabe, do canto da série, Cleide Camargo, Chumlazio, Cleide Camargo. Adeus, quero participar do sorteio de círculo aqui, porque às vezes eu posso ter aqui uma série pra bater. Tá lá, como tá bom demais, tô tendo da sua subida das claras.
0: Valeu, doido, meu povo de Águia Branca, meu povo de Águas Claras. De ponta a ponta em nossa região, tá todo mundo ligado, hein? Meu amigo Wagner, o Wagner Cristo, também tá ligado em Mantelopes. É Wagner, um abraço. Oi.
5: Adilson, bom dia, Erenildo que tá falando.
0: Erenilda.
5: Tira na asa aí de Cleide Camargo. Coloca meu nome aí no sorteio, tá? Tu não ganha essa gasolina. Manda um alô pra nós aí, fica com Deus. Tchau, tchau.
0: Valeu, Erenildo. Alô, meu amigo Juraci, bom dia. Alô, meu povo de Águia Branca, alô, família Batista, bem ligadinho com a gente, né? Cada ouvinte sintonizado, um novo amigo conquistado. E a clube não para, tá chegando música na conversa, eu atendo meu compadre garotinho.
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0: Isaac, locutor, por que você fala? Tá ligado com a gente, hein? Comadre Penha Prado, Zé Batista, bom dia. O Emerson Loss, bom dia. Zé Luiz, tá firme no pé do Ed, Zé. Ivanildo, bom dia, aqui no bairro de Gutinópolis. João Bernardo, também tá ligado com a gente. 5h51.

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3: De volta com o momento do caminhoneiro, hein? A Clube não para. Chico Rebrenar, rotas e estradas. Aos amigos caminhoneiros e todos que estão pegando a estrada nessa manhã. Boa viagem, vai com Deus. 6:06.

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1: Bom demais, Agudo, bom dia.
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1: Esse é o nosso programa Bom Dia Clube, gente. Toda a região, todo mundo sintonizado com a gente. Nos quatro cantos da cidade, nos córregos, vilas e povoados, cada ouvinte sintonizado, um novo amigo conquistado, hein? 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Agora na Clube eu trago para você as cotações agrícolas.
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1: É fechamento de sexta-feira, dia 10, hein? Vamos começar aqui pelo café Coniló. Lembrando que a nossa fonte é com o Gabriel aqui do Espírito Santo. Vamos começar aqui pelo café Coniló, tipo 7,8, com até 13% de umidade e 5% de broca. Está sendo comercializado a R$ 1.042 a saca. Coniló tipo 7 a R$ 1.040 a saca. Coniló tipo 8 a R$ 1.030 a saca. Vamos ao café Arábica. Olha, o café Arábica, saca de 60 quilos, está sendo comercializado a R$ 1.722,48 a saca. O café Robusta, a R$ 1.087,74 a saca. Vamos agora à cotação do cacau. Olha, o cacau, a saca de 60 quilos, está sendo comercializada R$ 1.300 a saca. Cotação da pimenta do reino. Olha, a pimenta do reino está sendo comercializada a R$ 25,50 o quilo. Cotação do boi. Vamos começar aqui pelo boi gordo castrado, preço médio aqui no Espírito Santo. É de R$ 314,46 arroba. Boi gordo inteiro, R$ 313,54 arroba. Vaca gorda, o preço médio de R$ 299,17 arroba. Vamos agora ao resultado de loteria, hein? Atenção, você que fez sua fezinha no fim de semana, é hora de conferir os seus jogos. Quem sabe você está rico e não está sabendo. Vamos começar aqui pela Mega Sena. O concurso 30-30. E as dezenas sorteadas foram: 6, 11, 25, 45, 48 e 58. A Mega Sena acumulou, hein? Tivemos no sábado o sorteio também da Quina. O concurso 7063. E os números sorteados da Quina foram 9, 36.
2: Agora
1: 9, 36, 55, 61 e 79. Repetindo, 9, 36, 55, 61 e 79. A Quina também acumulou. Tivemos no sábado o sorteio da Loto Fácil, o concurso 3733. E as dezenas sorteadas da Loto Fácil foram 1, 2, 3, 5, 7, 10, 11, 12, 13, 14, 16, 17, 19, 22 e 25. Olha, a Loto Fácil teve dois acertadores, hein? E cada um faturou o valor de R$724.525,32. E o Bom Dia Clube prossegue aqui, ó.
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0: ponta a ponta, todo mundo acorda cedo e sintoniza na Globo, hein? Aqui nós não damos brecha pra tristeza, não, bichão. Aliás, a preguiça e a tristeza, quando encontra nós, corta, volta, viu? Sai fora, sai vazado! Aí que eu digo, cai na água capivara, que ela vem bala, hein? Chumbo grosso! Chumbo grosso, capivara!
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0: Eu atendo meu amigo Pedro lá na Espanha, ligado com a gente, hein? Eu falei em Espanha, abraço o pessoal que tem pra Espanha de café. É 6:16 da Clube, tá na Clube, tá bom demais. Bom dia!

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0: dia! Jornal da Manhã, seguindo o jornalista Matheus Rocha, eu volto já já. 6h31 na Clube, bom dia.
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0: ótima manhã para você de segunda-feira, 13 de julho de 2026, no Grupo Faustino de Comunicação, Rede Clube, 93.7 FM, Minas Gerais, 103.9 FM, Espírito Santo, Rede Barra Gospel, 105.9 FM, Minas Gerais, e 106.9 FM, Espírito Santo, e Rádio 13 de junho, 99.7 FM, Minas Gerais. Uma ótima manhã para você em todo o norte, noroeste, capixaba, leste mineiro, e a você acompanhando o Jornal da Manhã de qualquer lugar do Brasil e do mundo, através dos sites e aplicativos de nossas emissoras.
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0: Quem era o jovem de 22 anos morto em acidente com fuga de motorista em Nova Venécia? Concluído o recapeamento asfáltico entre Vila Landinha e a AABB em Barra de São Francisco.
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0: Uma ótima manhã para você de segunda-feira. Nesse momento, a temperatura é de 19 graus. A mínima prevista para hoje será de 17 graus e a máxima de 27 graus. De acordo com o site Clima Tempo, para hoje temos 40% de probabilidade de chuvas em nossa região. Umidade relativa do ar é de 89%, ventos a 12 quilômetros por hora.
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0: Ótima manhã para você de segunda-feira, 13 de julho de 2026, Jornal da Manhã. Na minha apresentação, jornalista Matheus Rocha. Um jovem de 22 anos foi morto na colisão de um carro com a moto em que ele pilotava na tarde do último sábado, na rodovia ES-137, na altura do bairro São Cristóvão, em Nova Venécia. Foi identificado pela polícia como Charles de Souza Silva. O motorista do carro que bateu e atropelou o rapaz fugiu sem prestar socorro, segundo a Polícia Militar, e está sendo procurado por meio de um inquérito aberto pela Polícia Civil, que investiga o caso. Imagens de vídeo monitoramento mostram o momento em que o veículo entra na rodovia e atinge a moto que trafegava na pista. O vídeo registra o carro parando segundos após a batida e, em seguida, deixando o local com pelo menos duas pessoas a bordo. O jovem morreu na hora. Segundo a Polícia Militar, quando a equipe policial chegou ao local, foi comunicada pelo SAMU 192 que a vítima já estava sem vida. O condutor da moto seguia pela via principal da rodovia quando um veículo de cor prata que seguia na via lateral no mesmo sentido realizou uma conversão à esquerda, atravessando a pista. O motociclista tentou frear, mas não conseguiu evitar a colisão. Na sequência, o veículo atropelou a vítima e deixou o local sem prestar socorro, não sendo identificado, informou a Polícia Militar. A Polícia Científica informou que a perícia foi acionada às 15h40 e o corpo da vítima foi encaminhado para a Seção Regional de Medicina Legal, SML, em Colatina, para passar por necropsia e depois ser liberado para os familiares. A Polícia Civil informou que as circunstâncias do fato serão apuradas por meio da Delegacia Especializada de Infrações Penais e outras, a DIPO de Nova Venécia.
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0: Uma ótima manhã para você de segunda-feira, 13 de julho de 2026, Jornal da Manhã. Na minha apresentação, jornalista Matheus Rocha. Uma ótima manhã para você no Grupo Faustino de Comunicação, Rede Clube, Rede Barra Gospel e Rádio 13 de junho. Ótima manhã para você na sua casa, se preparando aí para mais uma semana, para você que está trabalhando, vai trabalhar daqui a pouco. Desejo a todos uma ótima semana de trabalho abençoada por Deus. A você no carro, no ônibus, no caminhão, muito obrigado pela carona. A você de todos os bairros, córregos, distritos, vilarejos, condomínios, fazendas, zona rural, você no campo, na roça, nas cidades vizinhas, você que está na panha de café ouvindo o Jornal da Manhã, a você de qualquer parte do Brasil e do mundo, através dos sites e aplicativos de nossas emissoras. Todas as nossas notícias estão disponíveis no arroba @clubefm103, nosso Instagram, é o maior portal de notícias e entretenimento de toda a região. Passando aqui pelo nosso Instagram com mais notícias, notícias rápidas.
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0: População em situação de rua vai de 198 mil para 392 mil em 3 anos e meio de governo Lula. O número de pessoas em situação de rua registradas no Cadastro Único para Programas Sociais, o CAD Único, passou de 198 mil em dezembro de 2022 para 392 mil em junho de 2026, alta de 97,4%, equivalente a 193 mil novos cadastros. Os dados foram levantados pelo jornal Gazeta do Povo e confirmados pelo Conexão Política. É o maior volume já registrado na série histórica. Desde janeiro de 2023, primeiro mês do terceiro mandato de Luiz Inácio Lula da Silva, o CAD Único passou a incorporar uma média de 4,6 mil novos moradores de rua por mês, mais do que o dobro da média de 2 mil registrados mensais observada entre 2019 e 2022.
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0: Mas aqui do nosso Instagram, o prefeito de Barra de São Francisco, Erivaldo dos Anjos, vai assinar hoje, segunda-feira, às 18 horas, a ordem de serviço para continuidade das obras da calçada cidadã, o calçadão, na Avenida Jones dos Santos Neves, no centro da cidade. A solenidade será realizada na calçada em frente ao Norte Hotel. A obra será executada por meio de uma parceria entre o governo do Espírito Santo, através da Secretaria de Estado de Saneamento, Habitação e Desenvolvimento Urbano, a SEDUB, e a Prefeitura de Barra de São Francisco. O convênio prevê um investimento de R$5.370.728,67, com recursos integralmente repassados pelo governo do estado. E pra gente fechar as notícias rápidas aqui do nosso Instagram, @clubefm103, giro de notícias com os nossos repórteres Cléber Ribeiro e Gilmar Francisco.
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2: O microempreendedor individual que está no vermelho pode ganhar uma nova chance para colocar as contas em dia. O governo federal lançou o Desenrola MEI, programa que oferece descontos de até 70% para renegociar dívidas com a União. Quem deve até R$20 mil poderá parcelar o valor em até 12 anos, com prestações a partir de R$25. Com o CNPJ regularizado, o empreendedor volta a ter acesso ao crédito e outros benefícios. Quem detalha é o presidente do SEBRAE, Serviço Brasileiro de Apoio às Micro e Pequenas Empresas, Rodrigo Soares.
3: Aqueles MEIs que tem dívida com a Fazenda Nacional até R$20 mil, poder renegociar essas dívidas utilizando parcelas de no mínimo R$25, com até 145 meses de parcelamento, de forma que eles possam a partir daí reativar o seu MEI, né? Enfim, regularizar definitivamente o seu MEI e continuar o seu trabalho enquanto pequeno negócio.
2: Rodrigo, a gente sabe, né, que por causa das dívidas, muitos microempreendedores individuais voltaram à informalidade, né? Esse programa é uma forma de trazer novamente esse empresário a pagar ali os impostos de forma correta, ter acesso ao crédito também.
3: Isso, como as pessoas deixaram de cumprir com suas obrigações com a Fazenda Nacional, todo mês ele tem por mês que pagar uma parcela fixa de R$87, que é justamente a sua inscrição junto à Receita, que lhe dá a Seguridade Social, entre outras garantias, outros direitos. De maneira que, caso ele esteja irregular, ele pode agora renegociar essa dívida com a Fazenda e voltar a se regularizar com parcelas de no mínimo R$25 e até 145 meses. É uma forma de regularizar sem pesar no bolso do MEI, que ele volte, né, a escalar, enfim, a fazer o seu trabalho, a entregar o seu produto aos serviços.
2: A expectativa é atender cerca de 3 milhões e meio de MEIs. Repórter Cléber Ribeiro.
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4: Muito bom dia, ouvintes do Grupo Falcino de Comunicação. Notícia de Mantena. Prefeitura de Mantena reconstrói estrada e realiza sonho antigo com nova ponte no córrego Boa Vista, em Ariranha. O compromisso com o homem do campo continua ditando o ritmo dos trabalhos no interior de Mantena. Em uma ação estratégica focada no desenvolvimento na zona rural, a Prefeitura Municipal, por meio da Secretaria Municipal de Obras, intensificou os suas frentes de trabalho no córrego Boa Vista, localizado no distrito de Ariranha. As intervenções de infraestrutura entregues pela municipalidade mudam a realidade dos moradores, unindo a reconstrução de vias essenciais à entrega de uma demanda histórica da comunidade. Embora façam parte do mesmo pacote de investimentos públicos, a reconstrução da estrada e a construção da nova ponte cumprem papéis diferentes, mas que se complementam perfeitamente na engrenagem

0: orçamentos públicos, a reconstrução da estrada e a construção da nova ponte cumprem papéis diferentes, mas que se complementam perfeitamente na engrenagem do desenvolvimento rural. A atuação da equipe de obras em Ariranha reflete o cronograma intensivo do município para assegurar que a população rural receba os investimentos necessários em infraestrutura. Com as obras executadas pela prefeitura, o córrego Boa Vista agora vive uma nova fase, marcada pela segurança no tráfego, agilidade no escoamento agrícola e a consolidação de um benefício esperado há muito tempo pelos moradores. Com notícia de Mantena, Gilmar Francisco, para o Grupo Faustino de Comunicação.
1: Muito obrigado aos nossos repórteres Gilmar Francisco e Clever Ribeiro. Essas e muitas outras notícias estão disponíveis no arroba Clube FM103, nosso Instagram, é o maior portal de notícias e entretenimento de toda a região.
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1: Uma excelente manhã para você de segunda-feira, 13 de julho de 2026, Jornal da Manhã. Na minha apresentação, jornalista Matheus Rocha. A Prefeitura de Barra de São Francisco concluiu o recapeamento asfáltico do trecho que liga o bairro Vila Landinha à região da AABB em direção ao distrito de Cachoeirinha de Itaúnas. A obra recuperou aproximadamente 2,3 quilômetros de via e deve melhorar a segurança, a mobilidade e o fluxo de veículos em um dos principais acessos do município. A intervenção foi realizada por meio de uma parceria entre a Prefeitura de Barra de São Francisco e o Governo do Estado, por intermédio do Departamento de Edificações e de Rodovias do Espírito Santo, o DRES. O trecho revitalizado vai da entrada da cidade no bairro Vila Landinha até alguns metros após a ABB, beneficiando diretamente moradores, comerciantes, produtores rurais e motoristas que utilizam diariamente a estrada. Além de fortalecer a ligação entre a sede do município, o distrito de Cachoeirinha de Itaúnas e a cidade de Mantenópolis, a obra também melhora o acesso aos bairros Vila Miniguite e Alvorada, regiões de intenso fluxo de veículos. O novo pavimento se integra às obras de asfaltamento que seguem em direção à Cachoeirinha de Itaúnas, ampliando a qualidade da infraestrutura viária da região. O prefeito Anivaldo destacou que a conclusão do recapeamento atende uma antiga reivindicação da população e ressaltou a parceria com o governo do estado para viabilizar a obra. Estamos vendo mais uma reivindicação histórica atendida, trazendo mais segurança, conforto e qualidade de vida para a nossa população, afirmou o prefeito. Essas foram as nossas informações para esta manhã de segunda-feira e todas elas estão disponíveis no arroba Clube FM103, nosso Instagram, é o maior portal de notícias e entretenimento de toda a região. Jornal da Manhã volta para você amanhã, terça-feira, neste mesmo horário para o Grupo Faustino de Comunicação, Rede Clube, Rede Barra Gospel e Rádio 13 de Junho. E eu volto daqui a pouco ao vivo, a partir das 8 horas da manhã, apresentando o Alô Clube de 8 às 10 e de 10 ao meio-dia, o Clube do Fã, na Rede Clube 103.9 e 93.7. Estarei também uma hora da tarde ao vivo com o show da 13 de uma às 4 horas da tarde na Rádio 13 de Junho. Também conto com a sua audiência. Desejo a todos uma ótima segunda-feira, uma ótima semana abençoada por Deus. Um forte abraço a todos e até lá.

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0: Bom demais, Clube. Bom dia, bom dia, bom dia. Bom dia, com alegria, bom dia com gratidão, bom dia com muito amor, com muita fé, pessoal. Bom dia com muita coragem. Bom dia com gentileza. Bom dia com a Clube FM. Bom dia, meus guerreiros e minhas guerreiras. Bom dia, compadre. Bom dia, comadre. Bom dia, trabalhador. Bom dia, trabalhadora. Não importa a sua profissão, a sua religião ou seu time do coração. Bom é saber que você acorda cedo e sintoniza na Clube, hein? Que a sua segunda-feira, que a nossa segunda-feira, que a nossa semana seja abençoada, iluminada e produtiva. Amém? Receba! 6h48 na Clube, bom dia!
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0: Eu trago agora os participantes aqui do nosso Big Brother musical de hoje, hein?

0: Mário. Aliás, o Cleito e Camargo, né?
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0: A seguir, aguardem.

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1: Bom dia, bom dia, bom dia, meu amigo Zé Pão.
2: Beija.
1: Oi.
2: Da nossa região.
1: Bom dia.
2: Tá na clube.
1: Tá bom demais, hein?
2: Tá bom demais.
1: Alô, Zé Maria, bom dia.
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1: Eu atendo meu amigo Fernando. Alô, Fernando, aquele abraço, bom dia. Alô, meu amigo Clodoaldo. Alô, Clodoaldo. Meu amigo Nadinho, João Manuel. O Lucão lá no Palme, então, alô, Lucão. Minha amiga Kátia, também delegadinha, né? Bom dia, Kátia. O Arilda, Camila. Ligado com a gente, hein? Desculpa.

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1: Bom dia.
3: Oi. Bom dia, bom dia, bom dia. Bom dia com alegria, bom dia com muito amor. Bom dia com gratidão, gente. Bom dia, compadre, bom dia, compadre. Bom dia pra todo mundo ligado aqui na clube, hein? Em toda a nossa região, todo mundo acorda cedo e sintoniza com a gente. Muito obrigado. É bom saber que você tá ligado comigo, viu?
1: Bom
3: dia, gente amiga! 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Alô, Alessio, aquele abraço, meu patrão. 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

0: localizado ali na Avenida Carlos Vale, um pouquinho depois da ponte ali, um pouquinho depois do antigo endereço. Tem como errar não, tá bom? Quem tá comigo aqui? Opa!
1: Eu gostaria de ouvir aqui a música do João Carreiro, Volta pro Meu Coração.
0: Ei, comadre!
1: Oferecer pra todas as minhas amigas, minhas amigas, os meus amigos, principalmente pro Sebá, o Negão da Prefeitura, pra Norma, pra Edna, pro Dandão, pra Cláudia e pro meu esposo, Paulão.
0: Paulão, gente boa!
1: Tá na pega, né?
0: Uhum.
1: Tem que ir, né? Que alguém tem que trabalhar nessa casa.
0: É verdade.
1: E pra todos que estão ouvindo, tá na curva, bom demais.
0: Bom demais, comadre. Bom dia, simpática. Obrigado, minha querida. Alô, comadre Pia Prado. Alô, Norminha. Bom dia, Norminha. Também ligada com a gente, né? 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Ó, vou atender meu amigo Josimar, pediu, né? Vamos atender, tá chegando aqui, ó. O Cristiano Neves, carta sobre a mesa. Andava Dona Maria no Miracema, da Adriana. Ô, Adriana, bom dia. Alô, Zé Maria. A Elza Ferreira tá ligadinha. Minha amiga Eva também tá na sintonia.

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0: E a Clube não para. João Carreiro e Capataz, essa música maravilhosa. Volta pro meu coração. 7:42 na Clube, bom dia.

0: Festa com Modão e Viola.
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2: Bom dia, bom dia! Aí o Diego e Vitor Hugo, que também vai estar aqui na festa da cidade, né? A gente fala muito do Nando Moreno, mas essa dupla que acabou de cantar, e o Diego e Vitor Hugo também vai estar aqui na festa de Barra de São Francisco. E claro, tá todo mundo convidado, hein? São 7h49 na clube, o Matheusão já tá na área, vai te fazer companhia a partir de agora. Agradecendo a todos pela companhia e pela audiência, muito obrigado, tá? Fiquei te devendo, me perdoe, me cobre a tarde no batidão. Alô, Maria Dominga, bom dia, maravilhosa. Deus abençoe você e sua família, hein? O Pedrinho Fiorotti passou por aqui. Comadre Vanilda, bom dia, comadre. Tanta gente que acorda cedo, se sintoniza. O Codualdo tá lá na borracharia, ligado com a gente também, em São João de Mandeirinha. Amiga Nadir, bom dia. Olha, atenção, quem ganhou 5 litros de gasolina aqui hoje no Poço F1, na saída para Montena, pode passar e abastecer, foi o Sebastião Lemos, Sebastião de Souza Lemos, é o Seba do táxi. Sebastião de Souza Lemos, o Seba do táxi ganhou aqui hoje 5 litros de gasolina no Poço F1. Gente, se meu pai do céu permitir, estarei de volta a partir das 16h com Batidão Sertanejo, o nosso Batidão Bruto. Como sempre, deixo vocês muito bem acompanhado. Matheus Rocha, bom dia.
3: Bom dia, bom dia, bom dia, meu amigo Adilson Batista. Bom dia, ouvintes da Clube. Tô chegando, hein? Vamos começar aí a nossa semana do Alô Clube, Clube do Fã. Vamos juntos, até o meio-dia.
2: Cola, vem comigo. Cola, cola, que é sucesso. Fica todo mundo com Deus, gente. E bem acompanhado. Tchau, obrigado. Eu amo vocês, viu?
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0: Bom dia, meu Brasilzão lindo. Bom dia, meu povo amado, querido. Tô chegando, hein? 8:03, manhã linda, abençoada de segunda-feira, 13 de julho de 2026. Vai começar mais uma edição especial do nosso Alô Clube. E aí, tudo bem com vocês? Passaram bem o final de semana? Eu espero que sim, já desejo pra todo mundo aí uma ótima semana abençoada por Deus, pra você sintonizado em 103.9 FM, Alô Barra de São Francisco, todo norte, noroeste, capixaba em 93.7 FM, Mantena, Minas Gerais e o leste mineiro, Brasil e o mundo de audiência, clubefm103.com.br e também no nosso aplicativo. Tá todo mundo ligado na nossa rede Clube, vem comigo.
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0: MR na área, avisa aí que o Matheus Rocha chegou daquele jeito, de peito aberto e bem com a vida, descansado depois aí do final de semana, relax. Vamos juntos, hein? Você sintonizado comigo aí na sua casa, obrigado pela audiência, minhas amigas guerreiras, lindas, maravilhosas, minhas companheiras de todas as manhãs, minhas amigas dona de casa, deixo aqui um beijo no coração, obrigado aí pela audiência de todos os dias, a você começando aí mais um dia de trabalho, mais uma semana de trabalho, papai do céu abençoe, seja aí uma semana iluminada, que você vença aí essa semana, você que está no seu carro, obrigado pela carona, um abraço aí meus amigos taxistas, motorista de aplicativo, galera das entregas, meus amigos caminhoneiros, você de todos os bairros, córregos, distritos, vilarejos, condomínios, fazendas, zona rural, você no campo, na roça, galera da Panha de Café, onde quer que você esteja, obrigado pela sua audiência. Vamos juntos, hein? A partir de agora, você faz a programação junto comigo no 27995247575, valendo aquela Marmitex gostosa. 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Fica à vontade. Bom dia, meus queridos amigos e amigas. Que a graça e a paz e o amor de Deus encha o seu coração nessa linda manhã de segunda-feira. Está começando mais uma edição do nosso programa Alô Clube, o programa que faz parte aí da sua manhã, levando muita música, informação, alegria, entretenimento e uma palavra de vida para renovar a sua esperança. Hoje começa uma nova semana, uma nova oportunidade de escrever uma história diferente, uma nova chance de recomeçar. Talvez você tenha iniciado esse dia preocupado com o trabalho, com a saúde, com a família ou com os desafios que ainda precisa enfrentar. Mas eu quero lembrar você de uma verdade que nunca muda. Nenhuma semana começa por acaso quando Deus está à frente da nossa caminhada. Se Ele permitiu que você acordasse hoje, é porque ainda existem planos para a sua vida. Ainda existem sonhos para serem realizados. Ainda existem pessoas que serão abençoadas através da sua história. Não tenha medo do que vem pela frente. Deus já conhece cada passo que você dará nesta semana. Ele sabe das portas que irão se abrir. Ele conhece as batalhas que você enfrentará. E também conhece as vitórias que são preparadas para você. Por isso, levanta a cabeça, sorria, faça o seu melhor, trabalhe com dedicação, ame a sua família, perdoe quem precisa ser perdoado e nunca deixe de confiar em Deus. Às vezes, aquilo que parece um atraso é apenas Deus preparando algo muito maior. Aquilo que hoje parece impossível pode se transformar no maior testemunho da sua vida. E essa segunda-feira seja o começo de uma semana de paz, de saúde, de proteção, prosperidade, boas notícias e grandes milagres. Agora vamos falar com Deus? Senhor meu Deus e meu Pai, obrigado por mais uma segunda-feira. Obrigado porque o Senhor nos concedeu o privilégio de começar uma nova semana. Recebemos esse novo tempo como um presente das tuas mãos. Pai, nós colocamos diante de ti os nossos sonhos, os nossos projetos, as nossas famílias e tudo aquilo que carregamos no coração. Vai à nossa frente, abre os caminhos que precisam ser abertos, fecha as portas que não são da tua vontade, livra-nos de todo mal,

guarda os nossos passos, abençoa cada ouvinte da Clube FM. Fortalece quem acordou desanimado, abraça quem está sofrendo em silêncio, renova as forças de quem está cansado, leva cura aos enfermos, consola quem perdeu alguém querido, abre portas de emprego para quem está procurando uma oportunidade. Prospera o trabalho daqueles que lutam todos os dias pelo sustento das suas famílias. Senhor, visita cada ouvinte representado agora nessa oração. Que nunca falte o pão sobre a mesa. Que nunca falte saúde. Que nunca falte união. Que nunca falte amor. E que nunca falte esperança. E que a tua presença seja constante em nossas vidas. Nós entregamos essa semana completamente em tuas mãos. Que cada desafio se transforme em aprendizado. Que cada lágrima se transforme em testemunho. Que cada oração encontre resposta no tempo perfeito do Senhor. E que ao final dessa semana possamos olhar para trás e dizer com alegria: até aqui o Senhor nos sustentou e continuará nos sustentando, em nome de Jesus. Amém, meu amigo, minha amiga. Agora sim, declaro aberto o nosso Alô Clube. Deus abençoe profundamente a sua segunda-feira, a sua semana, toda a sua semana. Que o Senhor renove as suas forças, ilumine os seus caminhos e faça desse novo começo um tempo de muitas conquistas, paz, saúde e infinitas bênçãos. 8:09, primeira de hoje tem Rafaela Santos com Diego e Vitor Hugo. Diego e Vitor Hugo, presença confirmada aqui em Barra de São Francisco. Ó, se eu quisesse!

Clube tá bom demais, 8h18, bom dia! Eduardo Costa, imagina eu!

mais música pra você quase todo dia. Zé Neto e Cristiano, boa essa, hein? Eduardo Costa, Imagina Eu, Amado Batista, Roberta Miranda, Tum Tum de Saudade, Bruno e Barreto, Texana 37, a primeira de hoje, Rafaela Santos, Diego e Vitor Hugo, presença confirmada na festa de Barra de São Francisco. Ó, se eu quisesse, 8h24, excelente manhã pra você, aniversário 40 anos, Casa do Cloro Supermercados, repleta de promoções, hein? 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

0: 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Pepitos, Petiscaria e Restaurante. 8:30, tá chegando o nosso primeiro clássico desta manhã.
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0: E o primeiro clássico da segunda-feira é sempre com o Rei Roberto Carlos. Detalhes. Bom dia.

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0: Clube tá bom demais, a rádio que toca muito mais música pra você, que sequência, em música atrás de música, Corações Egoístas, Leandro e Romário e Ícaro e o Gilmar, passou por aqui também Ana Castela, Sula Miranda, Rédias do Poçante, Safadão, Rei Vaqueiro, Displicente, o primeiro clássico sempre na segunda-feira é com o rei Roberto Carlos, ouvimos Detalhes. 8h45 chegando pra você, notícias.
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0: 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Tempo e temperatura, neste momento em Barra de São Francisco, 22 graus. A máxima prevista para hoje será de 27 graus, a mínima de 17 graus. De acordo com o site Clima Tempo, há uma grande possibilidade de chuva a partir das 17 horas, de 70%. A chuva deve chegar a partir das 17 horas em Barra de São Francisco, com volume de 4,4 milímetros. A partir então das 17 horas, deve chegar uma chuva para Barra de São Francisco e região. Probabilidade é de 70%, hein? Então, você que vai sair depois das 17 horas, já fique ligado aí que a previsão, de acordo aqui com o site Clima Tempo, é de chuva a partir das 17 horas. Lembrando que é uma previsão e ela pode mudar, claro, no decorrer do dia. 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A Prefeitura de Barra de São Francisco concluiu o recapeamento asfáltico do trecho que liga o bairro Vila Landinha à região da AABB em direção ao distrito de Cachoeirinha de Itaúnas. A obra recuperou aí aproximadamente 2,3 km de via e vai melhorar a segurança, a mobilidade e o fluxo de veículos em um dos principais acessos do município. A intervenção foi realizada por meio de uma parceria entre a Prefeitura de Barra de São Francisco e o Governo do Estado, por intermédio do DER, o Departamento de Edificações e de Rodovias do Espírito Santo. O trecho revitalizado vai da entrada da cidade, no bairro Vila Landinha, até alguns metros após a ABB, beneficiando diretamente moradores, comerciantes, produtores rurais e motoristas que utilizam diariamente a estrada. Além de fortalecer a ligação entre a sede do município, o distrito de Cachoeirinha de Itaúnas e a cidade de Mantenópolis, a obra também melhora o acesso aos bairros Vila Meniguite e Alvorada, região ou regiões de intenso fluxo de veículos. 8h47, mais aqui do nosso Instagram. Olha, um jovem de 22 anos foi morto em uma colisão de um

0: carro e a moto em que ele pilotava na tarde do último sábado, dia 11, na rodovia ES-137, na altura do bairro São Cristóvão, em Nova Venécia. Ele foi identificado pela polícia como Charles de Souza Silva. O motorista do carro que bateu e atropelou o rapaz fugiu sem prestar socorro, segundo a Polícia Militar. Está sendo procurado por meio de um inquérito aberto pela Polícia Civil, que está investigando o caso. Imagens de vídeo monitoramento mostram o momento em que o veículo entra na rodovia e atinge a moto que trafegava na pista. O vídeo registra o carro parando segundos após a batida e em seguida deixando o local com pelo menos duas pessoas a bordo, e o jovem infelizmente morreu na hora. 8:48, mais aqui do nosso Instagram. O prefeito de Barra de São Francisco, Enivaldo dos Anjos, vai assinar hoje às 18 horas a ordem de serviço para continuação das obras da calçada Cidadão, calçadão da Avenida Jones dos Santos Neves, no centro da cidade. A solenidade está prevista e marcada para acontecer às 18 horas em frente lá ao Norte Hotel, no calçadão ali mesmo, em frente ao Norte Hotel. A obra será executada por meio de uma parceria entre o governo do Espírito Santo, através da SEDURB, a Secretaria de Estado e Saneamento, Habitação e Desenvolvimento Urbano, e também a Prefeitura de Barra de São Francisco. O convênio prevê um investimento de R$ 5.370.728,67, com recursos integralmente repassados pelo governo do estado. O objetivo é ampliar a acessibilidade, a segurança e o conforto dos pedestres, adequando os passeios públicos aos padrões de mobilidade urbana e inclusão previstos na legislação. 8:49, giro de notícias com os nossos repórteres. Deixa eu fazer aquele giro de notícias para você que está sintonizado em 103.9, 93.7. Deixa eu chamar primeiro aqui o repórter Leonardo Moraes. Bom dia, Leonardo.
1: O custo médio da construção civil em Minas Gerais subiu 0,44% em junho e acumula alta de 2,5% no primeiro semestre deste ano. A categoria segue pressionada pelos altos custos dos materiais, influenciados diretamente pela instabilidade geopolítica no Oriente Médio. Os dados são do Índice Nacional da Construção Civil, o SINAP, calculado pelo IBGE. Nos últimos 12 meses, o setor apresenta variação positiva de 7% no estado e de 7,2% na média nacional. Nos últimos meses, um metro quadrado na construção mineira atingiu custo médio de R$ 1.857. Desse total, R$ 1.047 foram destinados aos materiais e R$ 810 para mão de obra. Especialistas avaliam que a escalada dos conflitos internacionais encareceu o petróleo, o que eleva os gastos com energia, transporte e insumos como derivados de petróleo, resina, cobre e alumínio. A análise completa do assunto você confere em diariodocomércio.com.br. Para Itatiaia, Leonardo Moraes.
0: Muito obrigado, Leonardo Moraes. Repórter Gilmar Francisco, bom dia, Gilmar.
2: Muito bom dia, ouvintes do Grupo Falcino de Comunicação. Notícia de Mantena. Prefeitura de Mantena reconstrói a estrada e realiza sonho antigo com nova ponte no córrego Boa Vista, em Ariranha. O compromisso com o homem do campo continua ditando o ritmo dos trabalhos no interior de Mantena. Em uma ação estratégica focada no desenvolvimento na zona rural, a Prefeitura Municipal, por meio da Secretaria Municipal de Obras, intensificou suas frentes de trabalho no córrego Boa Vista, localizado no distrito de Ariranha. As intervenções de infraestrutura entregues pela municipalidade mudam a realidade dos moradores, unindo a reconstrução de vias essenciais à entrega de uma demanda histórica da comunidade. Embora façam parte do mesmo pacote de investimentos públicos, a reconstrução da estrada e a construção da nova ponte cumprem papéis diferentes, mas que se complementam perfeitamente na engrenagem do desenvolvimento rural. A atuação da equipe de obras em Ariranha reflete o cronograma intensivo do município para assegurar que a população rural receba os investimentos necessários em infraestrutura. Com as obras executadas pela prefeitura, o córrego Boa Vista agora vive o uma nova fase, marcada pela segurança no tráfego, agilidade no escoamento agrícola e a consolidação de um benefício esperado há muito tempo pelos moradores. Com notícia de Mantena, Gilmar Francisco, para o Grupo Faustino de Comunicação.
0: Muito obrigado, Gilmar Francisco. 8:52, aquela dica especial com a nossa repórter Clarissa Guimarães. Bom dia, Clarissa.
3: Olá, gente. Hoje nós vamos falar sobre os inúmeros benefícios da vitamina D. A vitamina D é essencial para o funcionamento do nosso organismo. No entanto, especialistas afirmam que 88% das pessoas de todo o mundo apresentam níveis abaixo do recomendado. É recomendado que os níveis de vitamina D estejam sempre acima de 20 nanogramas em indivíduos saudáveis com menos de 65 anos e entre 30 a 60 em pessoas acima de 65 anos ou com comorbidades que podem comprometer a absorção, como a obesidade, insuficiência hepática, doenças inflamatórias intestinais e quem fez cirurgia bariátrica. A vitamina D ajuda no fortalecimento dos nossos ossos e evita doenças como a osteoporose. Evidências científicas também já mostraram que a vitamina D melhora a imunidade e ajuda no combate a doenças metabólicas, neurológicas e psiquiátricas. A vitamina D é fundamental para o bom funcionamento do nosso organismo, pois, além de atuar na regulação do nosso sistema imunológico, que é o nosso sistema de defesa, ela faz parte de todo um processo de tratamento e prevenção, inclusive de doenças autoimunes como artrite reumatoide e a esclerose múltipla. Em Belo Horizonte, para a rede Itaçati, repórter Clarissa Guimarães.
0: Muito obrigado, Clarissa. Essas e muitas outras informações no arroba Clube FM 103, nosso Instagram, é o maior portal de notícias e entretenimento de toda a região. Depois do break eu volto, hein? Trazendo muito mais música, eu volto também com a participação do nosso ouvinte, 27995247575. Dentro de uma hora, tem mais um giro de notícias pra você.
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7: De volta pra você, 9:05. Bom dia, meu Brasilzão lindo. Bom dia, meu povo amado, querido. Seu amigo MR por aqui, Matheus Rocha, continua te fazendo companhia até o meio-dia de peito aberto e vem com a vida aqui na melhor e mais ouvida nossa Rede Clube em 103.9, 93.7. E a você de qualquer parte do Brasil e do mundo, galera, participando aqui comigo. 27 9 95 24 75 75, valendo aquela marmitex gostosa do Pepitos Petiscaria e Restaurante. Alô, Seba do Táxi, um abraço pra você, meu amigo. Obrigado pela audiência. A todos os meus amigos taxistas na sintonia aqui do nosso Alô Clube. Forte abraço pra vocês. Vamos lá, abraço aqui. Bom dia, quem tá aqui comigo? Oi, bom dia.
8: Bom dia, Matheus Rocha. Aqui é Manuel Fernandes, aqui de Montes Sinais. Toca um musicão daqueles sertanejão bom pra nós aí. E oferece lá para o pessoal da Água Doce, ali de Santa Cruz, Tião Viola, Divino. Eles gostam muito do seu programa lá.
7: Obrigado.
8: Valeu, fique com Deus. Abraço.
7: Valeu, irmão. Abraço, Manuel. Todo mundo é de vermelha na sintonia no nosso Alô Clube. Bom dia, Matheus. É a Aline de Mantena. Passa Zé Felipe aí, ofereço especialmente pra minha irmã Ana Paula, tá fazendo aniversário hoje. Oi, Aline, beijo no coração, parabéns pra irmã Ana Paula, felicidades, muitos e muitos anos de vida. Alô, Ana Paula, Deus abençoe sua vida hoje e sempre. Tem mais alô, mais abraço.

0: Jesus aqui chegando no nosso Alô Clube. Tem, oi Matheus, bom dia, tudo bem? Manda um abraço pra mim aqui, é a Sabrina de São João do Manteninha, tá na clube, tá bom demais, ô Sabrina, beijo a todos de São João do Manteninha, na sintonia do nosso Alô Clube, um abraço pro Rogério lá de Águia Branca, um abraço pra você, meu amigo, obrigado aí pelo bom dia pra você também, a todos aí de Águia Branca, o Anderson de Água Doce do Norte, bom dia MR, estamos trabalhando e ligados na clube, só música boa. Oh, hein? Parabéns, obrigado meu amigo, obrigado a todo mundo de Água Doce do Norte, galera que tá trabalhando aí nas construções, nas obras, meus amigos pedreiros, pintores, ajudantes, eletricista, galera que faz acontecer nas obras, o radinho tá ligado da clube. Bom dia Matheus, Elisângela Mendonça do córrego do Itá. Oi Elisângela, beijo no coração a todos aí do Itá, na sintonia com a gente, minha amiga Mara. Ô Mara, bom dia.
1: Bom dia, bom dia, meu amigo Matheus Rocha, tudo bem com você?
0: Tudo Mateus? Ótimo, você?
1: Graças a Deus, tudo bem.
0: Opa,
1: comigo.
0: Maravilha.
1: Quero mandar um alô para todos que estão ligados aí na clube. E tá na clube, né, Matheus? Com certeza tá bom demais.
0: Tá bom demais, Mara, beijão no coração, minha amiga. 98 Panda, Ícaro e Gilmar, Guerra Diária. Bom dia!
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1: Tô de volta, hein? Reta final aqui do nosso Alô Clube. Mais um clássico. 9:36. Mato Grosso e Matias. Foi pensando em você. Bom dia!

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1: Tá na Clube, tá bom demais. Fechando muito bem aqui o nosso Alô Clube desta manhã gostosa, maravilhosa de segunda-feira. Só com ela, Murilo Ruffi, Matheus Fernandes. Alô Clube volta amanhã, 8 horas da manhã, aqui na número 1 do seu rádio, no oferecimento especial da Casa do Cloro Supermercados em Vila Pavão, em Barra de São Francisco. 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
1: Você acessa o nosso Instagram, @clubefm103, é o maior portal de notícias e entretenimento de toda a região. Tá postado no Instagram, muita gente mandando aqui também no nosso WhatsApp, um desaparecimento de Pedro Henrique Sabino. Pedro Henrique Sabino, ele tem 20 anos, foi visto pela última vez ontem domingo, dia 12, no córrego do Fuzil, em Vila Paulista. Você que possui alguma informação, entre em contato. Tem os números lá para você entrar em contato. Você pode ligar para a polícia também no 190. A família aí tá, claro, obviamente, muito preocupada, desesperada. Tem a foto lá do Pedro também. Pedro Henrique Sabino sumiu ontem. Foi visto pela última vez ontem no córrego do Fuzil em Vila Paulista. Ajude aí compartilhando, e qualquer informação pode ser repassada, pode ser enviada aí para a polícia no 190 ou também no Disque Denúncia 181. Desaparecido Pedro Henrique Sabino. Mais aqui do nosso @clubefm103, o maior portal de notícias e entretenimento de toda a região. Na série aí, andando pelos distritos, desta vez nosso repórter Rodrigo Alves esteve em Cafelândia, distrito de Água Doce do Norte. Grupo Faustino de Comunicação esteve em Cafelândia ontem, carinhosamente conhecido aí como Caferralo, distrito de Água Doce do Norte, localizado próximo à divisa com Minas Gerais. A comunidade preserva características típicas do interior capixaba, com forte tradição na cafeicultura, na agropecuária e um cotidiano marcado pela simplicidade e tranquilidade. Moradora da comunidade há 36 anos, Dona Tereza afirma que o distrito continua sendo um ótimo lugar para se viver. É um lugar sossegado, de paz, aqui todo mundo conhece todo mundo e a violência praticamente não existe, contou ela. Nos últimos dias, Cafelândia recebeu uma importante melhoria na infraestrutura da comunicação, com a instalação de uma torre de telefonia celular ampliando a cobertura de sinal e facilitando o contato dos moradores. O distrito também abriga a Igreja Batista em Cafelândia e guarda histórias de muitas famílias que, mesmo vivendo em outras cidades ou até fora do Brasil, mantém vivo o carinho pela comunidade e o sonho de um dia retornar às suas origens. A reportagem completa com entrevistas está lá no nosso arroba @clubefm103. 9:55, tem também aqui o nosso repórter Cléber Ribeiro. Presta atenção aí a essa reportagem, principalmente os MEIs. Para você que é MEI, alô Cléber Ribeiro, bom dia.
0: O microempreendedor individual que está no vermelho pode ganhar uma nova chance para colocar as contas em dia. O governo federal lançou o Desenrola MEI, programa que oferece descontos de até 70% para renegociar dívidas com a União. Quem deve até R$ 20.000 poderá parcelar o valor em até 12 anos, com prestações a partir de R$ 25. Com o CNPJ regularizado, o empreendedor volta a ter acesso ao crédito e outros benefícios. Quem detalha é o presidente do SEBRAE, Serviço Brasileiro de Apoio às Micro e Pequenas Empresas, Rodrigo Soares.
3: Aqueles MEIs que têm dívida com a Fazenda Nacional até R$ 20.000, poder renegociar essas dívidas utilizando parcelas de no mínimo R$ 25, com até 145 meses de parcelamento, de forma que eles possam a partir daí reativar o seu MEI, né, enfim, regularizar definitivamente o seu MEI e continuar o seu trabalho enquanto pequeno negócio.
0: Rodrigo, a gente sabe, né, que por causa das dívidas, muitos microempreendedores individuais voltaram à informalidade, né? Esse programa é uma forma de trazer novamente esse empresário a pagar ali os impostos de forma correta, ter acesso ao crédito também.
3: Isso, como as pessoas deixaram de cumprir com suas obrigações com a Fazenda Nacional, todo mês ele tem por mês que pagar uma parcela fixa de R$ 87, que é justamente a sua inscrição junto à Receita, que lhe dá a Seguridade Social, entre outras garantias, outros direitos. De maneira que, caso ele esteja irregular, ele pode agora renegociar essa dívida com a Fazenda e voltar a se regularizar com parcelas de no mínimo R$ 25 e até 145 meses. É uma forma de regularizar sem pesar no bolso do MEI, que ele volte, né, a escalar, enfim, a fazer o seu trabalho, a entregar o seu produto ou serviço.
0: A expectativa é atender cerca de 3,5 milhões de MEIs. Repórter Cléber Ribeiro.
1: Muito obrigado, Cléber Ribeiro. Essas e muitas outras informações no arroba @clubefm103, nosso Instagram, é o maior portal de notícias e entretenimento de toda a região. Reforçando mais uma vez, está lá no nosso Instagram, desaparecido Pedro Sabino, desaparecido desde ontem às 19 horas. O último local visto foi no Córrego do Engenho. Atualizar aqui, ó, o último local visto, Córrego do Engenho. Qualquer notícia, entre em contato, ajude a trazer Pedro para casa. Compartilhe aí a informação, Pedro Sabino. Depois do break eu volto com o nosso Clube do Fã e também a sua participação no 27995247575.
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0: bom dia, bom dia, bom dia, meu Brasilzão lindo, bom dia, meu povo amado e querido. 10:09 no ar, o nosso Clube do Fã, especial dessa segundona linda, maravilhosa, 13 de julho de 2026. Seu amigo MR por aqui, Matheus Rocha, continua te fazendo companhia até o meio-dia, daquele jeito, hein? De peito aberto, de bem com a vida, aqui na melhor e mais ouvida em toda a região, nossa Rede Clube 103.9, 93.7. E a você de qualquer parte do Brasil e do mundo, Clube FM 103.com.br.
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0: Começo aqui o nosso Clube do Fã, mandando um alôzão da galera. Alô, Kátia de Mantena, bom dia, Matheus. Manda alô pra gente aqui de Mantena. Muito obrigado pelo carinho, tá bom, minha amiga? Beijo no coração em Mantena, só da Clube FM, valeu. Bom dia, Matheus. É o seu amigo Sergão de Monte Sinai Vermelha. Toca Rick Renner pra gente aí. Falou, valeu, Sergão. Um abraço, meu irmão. Um abraço pra todo mundo aí da Vermelha, na sintonia aqui do nosso Clube do Fã. Oi, bom dia.
3: Bom dia, Matheus. Eu sou o Antônio de Mantena. Hoje é aniversário de ano, vou dar um beijo pra ela, que música só com saltava, aí obrigado.
0: Valeu, garotinho Antônio, um abraço a todo mundo aí de Mantena na sintonia com a gente. Cadê? Oi, bom dia.
4: Aqui na obra, aqui na Vila Santa Isabel, manda um alô pra nós aí. Um alô pro pedreiro Zedequias da Silva, campeão, mestre de obra, e o Escobar também.
0: Boa.
4: Manda um alô pra nós, viu? A música que ele pediu é a música do Amado Batista.
0: Valeu, garoto, um abraço pra vocês, obrigado pelo carinho, pela companhia. Rosilene lá de Itapirinha, ô Rosilene, bom dia.
5: Ei, Matheus, bom dia, e aí, tudo bem? Tudo bem. Rosilene, tô aqui te ouvindo, manda música pra mim, eu ofereço pra todos os ouvintes e pra vocês da rádio, né? Semana abençoada pra você.
0: Amém.
5: Tá bom, Matheus, fica com Deus, abraço, beijos.
0: Beijo, Rosilene, a todo mundo de Itapirinha. Vera Lúcia, bom dia.
6: Bom dia, Matheus Rocha, aqui é Vera Lúcia, bom dia, quer participar do sorteio da Marmitec do Pepito. Brasil de Limpo, toca pra mim, qualquer uma do Eduardo Costa aí. Eu vou chegar no programa e quer participar dos prêmios que tiver aí, tá bom?
0: Valeu, Vera Lúcia de Ponte Alto, obrigado pela audiência. Felipe de Águia Branca, bom dia, Matheus, manda música pra gente aqui, estamos na sintonia. Olá, Matheus Rocha, na escuta desde cedinha. Marilza Gonçalves da Vila Palmares, obrigado, beijo no coração a todo mundo aí de Vila Palmares. A Cíntia de Mantena também, 13 de junho, tá lá sintonizada com a gente, beijão no coração pra galera aí do bairro 13 de junho, um abração pra galera que tá sintonizada aí no distrito de Ariranha, né? A galera de Ariranha, Limeira, obrigado aí a todo mundo sintonizado com a gente. A primeira aqui do Clube do Fã, Matheus Zicão, Simone Mendes, Meu Silêncio. Bom dia.

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0: Tá na Clube Tá Bom Demais, é o nosso Clube do Fã, Munhoz e Mariano, Diego e Vitor Hugo, nessa idade, chegando para você o nosso quadro especial, nosso quadro Palavra de Vida.
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0: 10:19, ótima manhã para você sintonizado em 103.9, 93.7 e a você de qualquer parte do Brasil, do mundo, peço aí alguns minutinhos da sua atenção. Nosso quadro hoje não vai estar no Instagram, nossa equipe não compareceu aqui hoje, mas preste atenção aqui para você que está sintonizado aí em 103.9, 93.7 e a você de qualquer parte do Brasil e do mundo. Que privilégio, hein? Privilégio é acordar nessa segunda-feira e poder dizer obrigado, Deus, por mais uma semana. Nem todos tiveram essa oportunidade, mas nós estamos aqui, com vida, respirando, com o coração batendo. E isso já é um grande milagre. Cada segunda-feira é um presente de Deus. É uma nova página em branco, uma nova chance de recomeçar, uma nova oportunidade para aprender, crescer, vencer e realizar os sonhos que Deus colocou em nossos corações. Talvez a semana passada tenha sido difícil, talvez algumas batalhas ainda continuem, talvez você tenha enfrentado momentos de tristeza, de preocupação ou de incerteza. Mas não deixe que o peso de ontem impeça você de viver as oportunidades de hoje. Comece essa semana com fé, com coragem, com foco, com dedicação. Faça o seu melhor em tudo aquilo que colocar as mãos. Seja honesto, seja perseverante, seja grato até nas pequenas conquistas, porque Deus honra aqueles que caminham com humildade, trabalham com dedicação e não desistem diante das dificuldades. Lembre-se, grandes sonhos não se realizam da noite para o dia. Eles são construídos com pequenos passos, todos os dias. Não tenha medo dos desafios. Cada obstáculo vencido fortalece você para a próxima conquista. E nunca se esqueça de colocar Deus à frente dos seus planos. Quando entregamos os nossos caminhos ao Senhor, caminhamos com a certeza de que nunca estaremos sozinhos. Que essa semana seja de portas abertas, de saúde, de paz, de proteção, de boas notícias, de crescimento e de muitos testemunhos da fidelidade de Deus. Acredite, você pode até não enxergar tudo agora, mas Deus já está preparando aquilo que será motivo de alegria no tempo certo. Siga em frente, meu amigo, minha amiga, não desista. A sua vitória pode estar mais perto do que você imagina. Agora, vamos falar com Deus. Senhor, meu Deus e meu Pai, muito obrigado por nos conceder o privilégio de começar mais uma semana. Obrigado pelo dom da vida. Obrigado porque estamos respirando. Obrigado pela saúde, pela família e pela oportunidade de recomeçar. Pai, colocamos essa semana

pela família e pela oportunidade de recomeçar. Pai, colocamos essa semana completamente em tuas mãos. Vai à nossa frente em cada decisão. Ilumina os nossos caminhos, abençoa o nosso trabalho, fortalece as nossas famílias, renova as forças daqueles que acordaram cansados. Cura, Pai, os enfermos, aquele que está neste momento em um leito de hospital, leva cura. Consola os que estão sofrendo. Abraça quem está lutando em silêncio. Derrama paz sobre os corações angustiados. Abre portas de emprego para quem precisa. Dá sabedoria aos que vão tomar decisões importantes. Protege cada trabalhador, cada estudante, cada pai, cada mãe e cada idoso. Livra-nos de todo mal e guarda os nossos passos durante todos os dias dessa semana. Senhor, que nunca falte fé para continuar, coragem para enfrentar os desafios e esperança para acreditar que dias melhores sempre podem chegar. Realize os sonhos que estão de acordo com a tua vontade. Transforma o impossível em possível. Faz florescer a alegria onde hoje existe tristeza. E que ao final dessa semana possamos olhar para trás e reconhecer que a tua mão esteve conosco em todos os momentos. Nós entregamos nossa vida, os nossos projetos e o nosso futuro em tuas mãos, porque confiamos que o Senhor sempre prepara o melhor para aqueles que esperam em ti, em nome de Jesus. Amém. Amém, meu amigo, minha amiga, receba aí nosso quadro Palavra de Vida nesta manhã maravilhosa de segunda-feira, 10:24. Eu vou testemunhar, é a canção do nosso quadro Palavra de Vida. Bom dia!

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7: Tô de volta. 10h40, mais um clássico Chico Rei Paraná. Noite de tortura. Bom dia.

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Tá na clube, tá bom demais. É o nosso clube do fã. Senta no country, Luan Pereira, MC Tuto, MC Jacaré. 4 minutos faltando para as 11 horas da manhã. Olha, eu vou pro break, já já eu volto, trazendo muito mais música para você, animando a sua manhã de segunda-feira. Não saia daí.

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4: Excelente manhã para você de segunda-feira, 11 horas em ponto. 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
5: Excelente manhã para você de segunda-feira. 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

volta pra você, 11 horas e 12 minutos. Bom dia, bom dia, bom dia, bom dia, meu Brasilzão lindo. Bom dia, meu povo amado e querido. Seu amigo MR por aqui, Matheus Rocha, continua te fazendo companhia daquele jeito, hein? De peito aberto, bem com a vida. Aqui na melhor e mais ouvida, nossa Rede Clube em 103.9, pra Barra de São Francisco, todo norte, noroeste e capixaba em 93.7 FM Mantena, Minas Gerais, o leste mineiro, Brasil e o mundo de audiência, Clube FM 103.com.br. Excelente manhã pra você que tá na sua casa, minhas amigas donas de casa, as guerreiras lindas, maravilhosas, preparando aquele almoço gostoso, uma delícia pra você que tá trabalhando aí nessa manhã maravilhosa. Vem comigo, hein? Galera que tá no carro, obrigado pela carona, onde quer que você esteja sintonizado, aqui na número 1 em toda a região. Vamos ouvir agora o embaixador Gustavo Lima, nova dele, Bala Alojada. Essa é pedrada. Bom dia!

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2: 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Simone Mendes, Direitos Iguais, bom dia.
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Danilo e Dani, Danilo e Davi, eu não sou terapia. Ótima manhã, 11:30. Vou pro break, hein? Já volto com a nossa última sequência. Não saia daí.

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4: De volta, última sequência aqui no nosso Clube do Fã. A número 1 em toda a região. 11:39. 21 minutos faltando aí para o meio-dia, reta final aqui do nosso Clube do Fã. Deixa eu mandar aquele abraço para você que está completando hoje mais um ano de vida, soprando velhinhas, ficando mais experiente.
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4: Parabéns, parabéns aqui para os aniversariantes dessa segunda, 13 de julho. A Ana Paula está completando mais um ano de vida, parabéns para você. A minha querida prima, Luciene Scala, lá em Divino das Palmeiras, São João do Manteninha. Oi, prima! Beijo, Lu! Parabéns, felicidades, muitos anos de vida. Olha, o Fabiano Dias também está completando mais um ano de vida. Parabéns para Bruna Dorves, parabéns para Rosana Felipe, Valtei Coelho, parabéns. Parabéns aqui, tá completando mais um ano de vida. Maria Nunes, Jardel Ferreira, o Lucas Ribeiro de Oliveira, parabéns pra você, Lucas. E hoje também tá completando mais um ano de vida. Tá aqui, ó, do lado, no outro estúdio, estúdio 1 ali, da Rede Barra FM. Tá no ar neste momento, né? No programa da Rede Barra Gospel, Cláudio Gama, o pastor Cláudio Gama. É, conhecido por muitos também como Paciência, né? O Cláudio Paciência, parabéns pra você, tá bom, meu irmão? Felicidades, muitos anos de vida a todos os aniversariantes. Desejo aí muita paz, saúde, felicidades, que essa data se repita aí por muitos e muitos anos e vocês concretizem todos os sonhos. Parabéns a todos, aniversariantes do dia! Bacana, olha, parabéns pra você também que participou comigo e pra você que não participou também, você tá de parabéns porque você tá aí do outro lado, sintonizado comigo, fazendo da nossa Rede Clube a rádio mais querida, mais ouvida em toda a região. Abraço aqui especial, tá na sintonia comigo, a Cíntia lá de Mantena, beijo pra você, tá bom, minha amiga? Bom dia, Matheus. A Ilza, lá de Ariranha, também tá ligada comigo. Ô, Ilza, beijo no coração a todo mundo de Ariranha. A Elza também, bom dia, meu amigo. Oferece música aí pra mim. Valeu, Elza. Valeu, abraço. O Rodrigo também tá sintonizado comigo. Abração pra você, a todo mundo sintonizado aí em Mantenópolis. Valeu demais. Valeu, obrigado pela audiência. Tá chegando aqui mais um clássico e daqui a pouco tem Gilmazão Francisco para comandar aí o Clube Universitário até as 16h. Daqui a pouco eu vou cruzar a fronteira, 13h, estarei lá na Rádio 13 de junho apresentando o show da 13, hein? De 13h até as 16h. Eita! Oh, meu Deus do céu. Você tá doido, velho? 1 até as 4 da manhã dá um tempo bom, né? Muitas horas no ar. Muitas horas. Eita, vamos embora. Depois dessa eu vou embora. 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

0: 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Bom dia, Kátia. Kátia Ângela da Vila Farinheira tá na sintonia comigo. Valeu, gente. Um abraço marmanjada para elas, lindas, maravilhosas. E eu deixo aqui, ó, um beijo no coração. Tá na clube? Tá bom demais. Esquece não, gente, que
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1: Meio-dia em ponto aqui na Clube.

0: Ótima segunda-feira pra você ligado aqui na Clube. Seja bem-vindo, seja bem-vinda. Hoje é segunda-feira, dia 13 de junho de 2026. Segunda-feira 13, ainda bem que não é sexta-feira 13. Bom, sejam todos bem-vindos. Tá começando o nosso Clube Universitário nessa semana maravilhosa. Que seja uma semana espetacular para todos nós. É claro que você participa a partir de agora pelo nosso WhatsApp, é o nosso contatinho 27995247575. Como eu esqueci de fazer um sorteio na última sexta-feira, o Jumazão tá ficando gagá. Tô ficando gagá. Eu esqueci de fazer um sorteio na última sexta-feira, mas hoje eu vou fazer. Então corre pro telefone, porque tá valendo um brinde maravilhoso, um brinde sensacional da loja Vestimoda no centro de Mantena, do nosso amigo Cláudio. Hoje eu faço o sorteio. Boa sorte pra você. Pra você que participou durante toda a semana passada e pra você que vai participar a partir de agora. Corre pro telefone e boa sorte pra você. Com muito prazer e com muito carinho, Gilmar Francisco, até às 4.
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0: Meio dia e dois aqui na Clube. Boa segunda-feira, boa semana pra gente. Eu começo mais ou menos assim.

0: Rodrigo aqui na Clube, ignora. Cleiton Romário com Zenete e Cristiano, Guilherme Benuto. Guilherme Benuto, término covarde. É o nosso clube universitário. Vamos juntos até as 4 horas nessa segunda-feira, dia 13 de julho. Como é que tá você? Tudo bem? Como é que foi o final de semana? Foi tudo tranquilo? Segunda-feira é sempre dia de recomeço, de recomeçar. Então vamos juntos até as 4 horas aqui na Clube. Lembrando que eu esqueci, gente, de fazer um sorteio na última sexta-feira na loja Vestibola. Então eu tô fazendo um sorteio hoje. Então corre pro telefone. Você que já participou semana passada, você tá concorrendo, mas se quiser, fica à vontade de participar hoje também. 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Sorteio no final do programa. Boa sorte pra você. Boa sorte pra você. 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Meio-dia e 15 aqui na Clube. Vai participando com a gente. Participe pelo nosso WhatsApp. Hoje está valendo o prêmio da Loja Veste Moda. Sorteio no final do programa. É um prêmio bacana, viu? É um prêmio muito bacana da Loja Veste Moda. Então, boa sorte para você. É só você deixar o seu recado aqui no nosso WhatsApp. No final do programa rola o sorteio. Meio-dia e 16.
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0: Gustavo Mioto, Murilo Ruf, aqui na Clube. Novo sozinho.
1: Ao novo sozinho.
0: Será que sou eu que tô novo sozinho? 12:22 aqui na Clube. Boa tarde pra você, boa segunda-feira, boa semana. 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
1: Meio-dia e 34 aqui na Clube.

0: Forte abraço a todos e vamos falar do futebol mineiro. E o Cruzeiro foi derrotado pelo Grêmio por 3-1 neste domingo, no último amistoso da intertemporada. Caio Jorge e o estreante Gabriel Peck desperdiçaram pênaltis no segundo tempo do jogo treino no estádio Mané Garrincha em Brasília. Gabriel Grando, ex-goleiro do Cruzeiro, defendeu as duas cobranças. Carlos Vinícius foi quem abriu o placar. Sinisterra empatou. Nardoni recolocou o tricolor na frente ainda no primeiro tempo e na etapa final, já nos acréscimos, Matheus Nascimento, novo reforço do Grêmio, converteu um pênalti e fechou o placar em 3-1. Lembrando que o Cruzeiro volta a campo na retomada do Campeonato Brasileiro no dia 22 de julho, na quarta-feira, contra o Internacional, jogo no Beira-Rio. E o técnico Eduardo Domingues vai contar com 3 reforços no Atlético para a última semana de preparação antes da retomada do calendário oficial. A partir de hoje, o treinador terá novamente à disposição Alan Franco, Alan Minda e Ângelo Preciado, que defenderam a seleção do Equador na Copa do Mundo. O trio faz parte da campanha equatoriana, encerrada nas oitavas de final, com a eliminação para o México, no último dia 30. Após a participação no Mundial, os jogadores receberam cerca de 10 dias de férias e agora retornam à cidade do Galo. E os mineiros entram em campo esta noite pela Série B do Campeonato Brasileiro, o América, com a obrigação da vitória e com chances de deixar a lanterna da competição, recebe o Londrina às 19h no Independência, enquanto que o Atlético joga um pouco mais tarde, 8h30 contra o Ceará em Fortaleza. Vamos falar do futebol paulista. E o Corinthians empatou com Cascavel por 1-1 ontem, amistoso disputado no estádio Arnaldo Mussato, no Paraná. Matheus Pereira e Cleiton marcaram os gols da partida. Esse foi o último compromisso do Timão antes do retorno do calendário oficial do futebol brasileiro. O Corinthians volta a campo no próximo dia 23 contra o Remo, 19h30 pela rodada 19. Por este amistoso, o Corinthians recebeu 2 milhões de reais, sendo 1,5 milhão líquido pela participação no amistoso. Agora, o técnico Fernando Diniz segue a intertemporada do clube. E o futuro de Danilo começa a ser desenhado a partir desta segunda-feira, após alguns dias de descanso. Diante da eliminação do Brasil na Copa do Mundo, o jogador e o seu staff planejam intensificar as conversas no mercado e esperam um acordo com o Botafogo para finalizar uma transferência no início da janela. Danilo é o principal ativo do clube, que precisa vender jogadores devido ao conturbado momento financeiro. Os últimos meses foram de diversas consultas e sinalizações de valores para contratar o jogador junto ao Botafogo e os empresários do volante. O principal interessado e o provável destino deve ser mesmo o Palmeiras. E o São Paulo divulgou quais serão seus adversários nos últimos testes da equipe antes do retorno ao Brasileirão. Na próxima sexta-feira, a equipe encara a Ferroviária e o Grêmio Esportivo Mauense em 2 jogos-treinos no CT da Barra Funda. As duas atividades do mesmo dia são opção da comissão técnica para observar um número maior de jogadores. Serão duas equipes mescladas, com titulares e reservas em cada período. Em Lima.
1: E falando dos cariocas, a gente começa com o Fluminense, que fez um jogo amistoso com o Bahia no Maracanã, com quase 20 mil torcedores. E Hulk marcou seu primeiro gol com a camisa tricolor de pênalti de Germancano, que estava no banco de reservas, entrou na segunda etapa e também deixou a sua marca num bonito gol. O técnico Zubeldia elogiou a equipe e disse que o tricolor está no caminho certo. Thiago Silva também reestreou. Botafogo, Nathan Fernandes, que veio do Grêmio, vai para Bulgária, liberado pelo time da Estrela Solitária. E o lateral esquerdo, Paulinho, de 31 anos, que estava na Dinamarca 7 temporadas, está contratado. Ele passou pelo Bahia e Santo André antes de ir para o futebol europeu. No Flamengo, o time no sábado venceu o Benfica 2-1, um amistoso que teve de tudo, né? Até, segundo o Leonardo Jardim, um abraço, e segundo ele, abraço só da esposa. O Flamengo está retornando para o Brasil e sexta-feira faz um jogo amistoso com o Olímpia do Paraguai no estádio Mané Garrincha, onde tem uma grande torcida. No Vasco da Gama, o colombiano Nelson de Ossa, de 26 anos, meio-campo do Real Betis. O clube está aguardando para hoje ou até amanhã as garantias bancárias de 12 milhões de euros, algo em torno de 70 milhões de reais, para conquistar aí a contratação deste reforço internacional. É um jogador de 26 anos que joga pelo meio-campo. O técnico Pedro Emanuel, que vem de Portugal, precisa adiantar a documentação esta semana para que até quinta-feira tenha condições de estrear como trabalhador brasileiro no jogo contra o Vitória em Salvador, às 7:30 da noite. Repórter Wellington Campos.
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Ortopédia e Colchões, lá você fala com o especialista. 11 minutos faltando para uma aqui na Clube. Vamos juntos até às 16h.

0: Zeneto e Cristiano aqui na Clube Cadeira Cativa, Eduardo Costa, imagina eu, é o nosso clube universitário até às 4 horas. 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

0: sorte para você. Até o final do programa você pode participar. Só de você mandar o seu alô aqui na programação da Clube, você concorre a esse prêmio sensacional da loja Veste Moda no centro de Mantena. Vou fazer o sorteio hoje. Quem é que tá comigo aqui? Alô, boa tarde.
1: Boa tarde, Mar Francisco. Eu quero participar do sorteio aí, ó, do brinde que vai ser sorteado pela loja Veste Moda.
0: Bacana.
1: De Mantena. E você vai assistir hoje o seu programa.
0: Vou.
1: Eu, Joel Bernardo da Silva, do Vale Grande Taúna. Seu ouvindo todos os dias. Então, bom dia, então, bom trabalho. Fica com Deus.
0: Tem um galo, sorteio, tem um galo cantando aí, ô Joel Bernardo. Tem um galo cantando aí. Até os galos hoje em dia tá diferente, né? Galo antigamente cantava de madrugada. Agora tá cantando 1 da tarde, gente. Alô, boa tarde.
2: Oi, Gilmar.
0: Oi.
2: Boa tarde, tudo bom?
0: Tudo bem.
2: Que é Maria das Graças, Rodrigo da Barra da Sapucaia.
0: Como é que você tá?
2: Quero participar sorteio da loja Veste Moda.
0: Valeu, Maria das Graças, já tá participando, boa sorte pra você. Sirlene Dalva, alô Sirlene, boa tarde.
3: Bom dia, Gilmar Francisco, eu quero fazer parte desse sorteio aí.
0: Já está.
3: Quero fazer parte da premiação aí.
0: Tá bom.
3: Veste Modas.
0: Valeu, Sirlene Dalva, boa sorte pra você. Participe com a gente, sorteio no final do programa do brinde maravilhoso da loja Veste Moda, do meu amigo Cláudio, lá de Mantena, no centro, na Rua do Bradesco. Participe com a gente, boa sorte pra você, sorteio no final do programa. Bom, daqui a pouquinho não, né? 3:30 da tarde vai ter a nossa mensagem do dia, mas uma linda mensagem. E durante a nossa programação, vamos tentar passar aqui, procurar as principais notícias do país e do mundo, apesar que o assunto é Copa do Mundo, mas tem alguns assuntos aí na política que eu vou te falar, viu? Uma roubalheira em Brasília, roubalheira em Brasília não é muita novidade não, né, gente? Mas, gente, é impressionante. É bilhão pra lá, bilhão pra cá, dinheiro de emenda pra lá, dinheiro de emenda pra cá, que ninguém sabe que deputado que indicou. Ih, rapaz, tá uma confusão. Então, daqui a pouquinho, nós vamos trazer as principais informações pra você. Esse Brasil é tão rico, né, gente? Tão rico, mas tem tanta corrupção, meu Deus do céu. Os caras roubam demais, pessoal, na cara dura. O brasileiro tem que acordar também. Brasileiro tem que acordar, tem que aprender a ir pra rua e quebrar o pau. É a saída, gente, tem jeito não, não adianta. Os caras continuam metendo a mão, meu Deus do céu. 1:09 aqui na Clube, boa tarde. Hoje eu tô aqui, viu?

posso comentar essa música, não, né? Posso ou não posso? Não, pode não. Fica calado, Gilmar, fica calado. Pedro, Paulo e Alex, Country Beat aqui na Clube, que delícia. Leandro e Romário, Ícaro, Gilmar, Corações Egoístas. É o nosso Clube Universitário. Que programa maravilhoso é esse, das suas tardes, pra tocar a sua música. Você manda seu alô, ganha prêmios. Hoje tem prêmio da loja Veste Moda no centro de Mantena. Boa sorte pra você, viu? Boa sorte pra você. Ontem, rapaz, saiu R$400. É, ontem se deu bem o boneco, se deu bem ontem no Domingão. 1:15 aqui na Clube, juntos em nome de Dr. Fausto Martins, médico ortopedista e traumatologista que atende no Hospital Evangélico de Mantena, com foco no tratamento e alívio das dores dos ossos e articulações. 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

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Abraço para a doutora Aline, um abraço para minha amiga Juliana. Sintonizados aqui na Clube 1:20, quem tá ligado comigo também é a... Deixa eu ver o nome dela aqui, pediu música. É a minha amiga, a Simone Dias. Simone Dias falou: Gilmar, passa uma música pra mim da Ana Castela. Valeu, Simone Dias, um abraço pra você, boa segunda-feira, boa semana. Vamos juntos até as 4. Tá valendo o prêmio da loja Veste Moda, participe, sorteio no final do programa. Boa sorte pra você.

0: 9h26 aqui na Clube. Diego e Vitor Hugo com Lauana Prado, camisola e fio. É isso, né?
1: Faz barulho aí!
0: Também teve Ana Castela, nosso quadro, nosso clube universitário, juntos até às 4 horas.

0: 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D&D Garagem, o seu carro merece esse cuidado. 1:28 na Clube.
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5: Homem 36, aqui na Clube. Ótima segunda-feira pra gente, ótima semana, vamos juntos.

0: Tá valendo o brinde da loja Veste Moda no centro de Mantena, do nosso amigo Cláudio. Boa sorte pra você, participe com a gente. Até o final do programa, vamos fazer o sorteio. Quem é que tá comigo aqui? Deixa eu ver. Boa tarde.
1: Boa tarde, meu Francisco. Quero participar do sorteio da loja Veste Moda.
0: Quem é? Quem é que fala?
1: De Mantena.
0: É a Kátia. Kátia Ângela da Vila do Farinheiro. Valeu, Kátia. Boa sorte. A Nilda. Fala, Nilda.
2: É, Gilmar. E aí? Tudo na paz?
0: Beleza.
2: Tô esperando a sua visita aqui em casa, tá?
0: Vou marcar. Fala com o Jeová aí.
2: Falou? Eu, Jeová, minha mãe.
0: Bacana.
2: A Lelé. Todo mundo te esperando.
0: Tá bom, deixa com nós, Nilda.
2: Manda uma música aí pra gente. Lá pros meninos no presídio também.
0: Tá bom, valeu, Nilda.
2: Tá. É isso aí, tamo junto.
0: Valeu, Nildo, um abraço pra você, um abraço pro Jeová, pra toda a turma do Pires aí, muito obrigado pelo carinho. 1h37 aqui na Clube, tá concorrendo também ao prêmio, viu? Rosiane de Vila Palmares, fala Rosiane, boa tarde.
3: Boa tarde, Gilmar Francisco, é Rosiane de Vila Palmares, coloca meu nome no sorteio da

0: veste modos e toca Alemão do Forró. Ofereço pra você e pra todos os ouvintes da CUP.
1: Ela gosta do Alemão do Forró. Quem não gosta, né, Rosiane? Quem não gosta do Alemão do Forró? É bom pra dançar forró, mas hoje é segunda-feira, né? Valeu, Rosiane, um abraço, boa tarde. 1h38, Mara da Verdura. Fala, Mara.
2: Boa tarde, meu amigo Gilmar Francisco, tudo bem com você, Gilmar?
1: Eu tô ótimo.
2: Graças a Deus, tudo bem comigo.
1: Que bacana.
2: Quero mandar um alô para todos que estão ligados, né, Gilmar?
1: Uhum.
2: Porque são muitos.
1: São vários.
2: Também quero entrar aí no sorteio, tá bom, Gilmar?
1: Tá bom.
2: Tá na clube? Tá bom demais.
1: Tá na clube, tá bom demais. Valeu, Mara, aquele abraço. Vera Lúcia, fala, Vera, boa tarde.
3: Bom dia, Gilmar Francisco, aqui é Vera Lúcia Lima de Ponte Alta.
1: E aí?
3: Toca pra mim, César e Paulinho, eu só queria te dizer, ofereço pra Senaí aqui do Ponte Alta, ofereço pra Sônia, uhum, ofereço pra minha, pra Marilza, o Coco Escondido, ofereço pra todo mundo que envolve o programa, somente pra você que quer participar do prêmio da Veste Moda.
1: Bacana.
3: Do prêmio aí da Veste Moda.
1: Já tá concorrendo, tá bom? Boa sorte pra você. Nailda Rodrigues, da Vila Luciene. Fala, Nailda, boa tarde.
4: Bom dia, Gilmar, tudo bem com você?
1: Joia.
4: Aqui é Nailda Rodrigues, da Vila Luciene. Gostaria que você colocasse meu nome no sorteio da loja Veste Moda.
1: É? Atendo. Tá bom, é.
4: Tchau, tchau, obrigado.
1: Valeu, Nailda, aquele abraço, um abraço pra você. 1h39, de Mantena também a Ruth. Fala, Ruth, boa tarde.
5: Boa tarde, Gilmar. Aqui é a Ruth. Gostaria de participar do sorteio da loja Veste Modas. É, um abraço aí pra todos os ouvintes e pra você.
1: Valeu, Ruth, aquele abraço. Um abraço pra você, pra todo mundo de Mantena aí. Quem mais tá com a gente aqui? Mais um aqui, vamos lá.
6: Boa tarde. Que é o Gabuz aí. Pela GRV, na velha, nesse Brasil aqui, depois eu tô ligado na Clube FM.
1: É.
6: Mandar logo pro Dr. Caizinho no Rio Preto.
1: Quem mais?
6: Sebastião vai correr. O Sebastião lá na. O Corro do Boi.
1: É o Belga.
6: Bom dia, boa tarde.
1: É o Belga, é o Belga. Valeu, Belga. Um abraço pra você. Boa tarde, boa segunda-feira. 20 minutos faltando para as duas. O sorteio rola no final do programa. Vale um prêmio bacana demais da loja Veste Moda no centro de Mantena. Alô, Cláudio. Alô, Luciana. Aquele abraço. Zezé de Camargo aqui na Clube.

1h47 aqui na Clube, Grupo Menos é Mais, Simone Mendes, Pedro Pecado, Zezé de Camargo, irmão da Lua, amigo das estrelas. Vamos juntos até as 4 horas com o nosso Clube Universitário, em nome de Ortopédia e Colchões. 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
9: 2:07 aqui na Clube.
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1: 2:07 aqui na Clube. 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
3: Essa é pra tocar no coração de vocês, hein?

0: Wesley Safadão aqui na Clube, Rei Vaqueiro Displicente. Vitor Fernandes e Léo Magalhães, fotos e lembranças. Ótima tarde pra você de segunda-feira, ótima semana pra gente, né? Começar bem a segunda-feira, começar bem a semana com alto astral, com alegria. Com boas vibrações e tudo vai dar certo, viu? 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Nossa Senhora! Se fosse numa sexta-feira, sei não, viu?
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0: ruim
1: das... Roberto Miranda aqui na Clube Corajosa, Rio Negro e Solimões, ninguém faz igual. É o nosso clube universitário até as 4. Vamos agora com informação. E essa informação aqui, gente, olha, mais de 1 bilhão, para ser mais preciso, 1 bilhão e 300 milhões em emendas de comissão, vários partidos, e tudo isso ocultado pela Câmara de Brasília. Um verdadeiro escândalo com o nosso dinheiro. Essa matéria já saiu no Globo, saiu no UOL. E é preciso transparência, viu? É preciso muita transparência. Eu vou ler a matéria para você aqui, olha. O PP, União Brasil, o PL e o Republicanos lideraram o uso das chamadas emendas de liderança em 2025, que ocultam o autor da indicação dos recursos. Eu falei esses aqui, mas todos os partidos estão envolvidos. Não sobra um para contar a história. Tudo farinha do mesmo saco. Tudo farinha do mesmo saco. O pobre que sofre, né? O pobre que se lasca. Essa é a grande verdade. Segundo o relatório da Transparência Brasil, a prática ocultou os autores

para contar a história. Tudo farinha do mesmo saco. Tudo farinha do mesmo saco. O pobre que sofre, né? O pobre que se lasca. Essa é a grande verdade. Segundo o relatório da Transparência Brasil, a prática ocultou os autores quatro para atender decisões do Supremo Tribunal Federal sobre o orçamento secreto. Pela regra, as indicações passam formalmente pelas lideranças partidárias. Na prática, porém, o sistema deixa de registrar qual parlamentar efetivamente escolheu o beneficiário da verba. Olha que loucura, gente. E segundo a Transparência Brasil, as emendas de comissão chegaram a 9,3 bilhões em 2025, ante 136 milhões em 2022. E as emendas de liderança representaram 16% desse total. O relatório também aponta falhas na rastreabilidade dos recursos. A Transparência Brasil afirma que não conseguiu identificar o destino final de 821

que dizem a Câmara e as lideranças? A Câmara dos Deputados, conforme plano de trabalho formulado pelos poderes executivo e legislativo, eu não vou ler isso aqui não porque não vale a pena, tem sempre uma explicação absurda, mas no bom português é o seguinte, olha, quase R$1 bilhão e os caras não tem como rastrear. Acabou o orçamento secreto e essas emendas aí, quase um bilhão. Ou seja, o povo é que sofre. Nós aqui embaixo, os meros mortais, que sofremos com essa roubalheira toda aí. E aonde foi esse dinheiro? Não é verdade? Você fica brigando aí por causa de partido. Você fica brigando igual um bobão aí, da direita, de esquerda, gente. No final, meus irmãos, tem gente honesta? Tem. Mas também tem desonesta em todos os lados. Tem gente desonesta na política brasileira em todos os partidos. Não tem essa história de direita e esquerda, não. Não vem com essa, não, viu? E para de brigar por causa de política aí. Deixa ele ser besta. Gente que perde amizade por causa de política. Não vale a pena, não. Os caras nadando em dinheiro, nadando em dinheiro. Vamos torcer para que possa descobrir onde foi essa verba aí, que possa pegar quem indicou e para onde foi, né? Para onde foi. A qualquer momento tem mais informação aqui na Clube, agora 2:29.

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1: Abraço pra Maria Dominga da Barra do Bom Jardim. Obrigado pelo carinho, obrigado pela companhia. 2:38.
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Simone Mendes aqui na Clube Erro Gostoso. Bruno Barreto, Texana 37. É o nosso clube universitário. Juntos até as 4 horas. 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

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Ortopédio Colchões. 12 minutos faltando para as 3 aqui na Clube.

0: 7 minutos agora faltando para as 3 aqui na Clube. Guilherme Santiago, Mari Fernandes, tu não ama. E Fernandes Sorocaba, Murilo Ruf, já vai sabendo. Eu falei agora há pouco da ortopédia e colchões. Vamos agora falar com o especialista para começar a semana ouvindo o especialista. E atenção você que tá na panha do café, e não só, viu? Porque não é só quem tá na panha do café que merece dormir bem, não. É claro que quem tá na panha do café é preciso dormir bem, porque é você que tá na panha do café. Quando você dorme bem, você consegue panhar mais saca de café. Significa mais dinheiro no seu bolso. Significa mais din-din, porque se você dorme mal, como é que você levanta de manhã para trabalhar assim com aquela garra, com sangue nos olhos, para faturar assim mais dinheiro? Não consegue. E para você que não tá na panha do café, mas tem o seu trabalho normal, tem o seu trabalho diário, se você não render também, você não vai ganhar dinheiro, não. É preciso estar cheio de energia, e para estar cheio de energia no outro dia é fundamental, é essencial que você durma bem. E eu vou falar com o especialista agora. Especialista, boa tarde, boa segunda-feira, fala comigo. Cadê você?
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3: 3:06 aqui na Clube. Daqui a pouquinho, 3:30, tem a nossa mensagem do dia. Já já, daqui a pouquinho, uma linda mensagem para você, direto para o seu coração, nessa segunda-feira, dia 13 de julho, pra gente começar bem a nossa semana. Uma mensagem bacana. Perde não, viu? 3:06 aqui na Clube.

3:15 aqui na Clube. Hugo e Guilherme Natanzinho Lima, 1 minuto. Diego e Vitor Hugo, beijei agora. 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E em nome também de Chefão do Frango, frango assado mais gostoso e mais barato da nossa região. 3:16, daqui a pouquinho tem a nossa mensagem do dia falando da força que habita em você. É, você tem que acreditar, tem uma força aí que existe dentro de você que tem que colocar para fora, principalmente nos momentos de crise, nos momentos de dor, de sofrimento. Então, já daqui a pouquinho, dentro de alguns instantes, a nossa mensagem do dia aqui na nossa segunda-feira, dia 13 de julho, 3:16 na Clube.

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0: momento também que você sabe que atrás de você ali tem essa equipe aí, né, que pega firme junto, que a gente não consegue chegar sozinho, né? Parabéns a você, sua família e os seus funcionários, que também tenho certeza que você trata eles igual filhos, né? A gente vê aí, né? Agradecer a presença de todos também aqui, né? Começando aqui, primeiro aqui, presidente, agradecer aqui ao prefeito Enivaldo, ao secretário Valmo Simões, competente, toda a equipe do Valme, que pegaram aquela missão ali da reforma e ampliação daquela quadra de esporte de São João de Itapiruna. Eu achei que não ia dar tempo para o dia 11, para o casamento do Edivaldo e a Jussara, e graças a Deus, ficou linda, linda mesmo. Deu um panezinho aqui agora, aqui o Edson não conseguiu colocar, mas agradecer aí esse poder do prefeito aí de falar, eu vou fazer e cumprir rapidamente, e o Valme com a sua equipe aí, que não é mole. Se fosse uma empresa terceirizada ali, ia demorar bastante, né? Então, o Valme tá tirando essas palavras que tem aí de falar que quando é obra do município, feita por servidores, ela é atrasada, Arlindo, e não foi não. Ali eu tenho certeza que fosse uma empresa terceirizada, não ia conseguir fazer aquela obra de suma importância para aquela comunidade, né? E tá entregue à comunidade, e que eles zelam dela ali, que eles merecem a altura que ficou, né? Fiz uma indicação aqui agora também, A 049-2026, que o prefeito possa estar olhando com carinho aí a questão de professor, de contratação de um professor de zumba, ou alguma atividade física, principalmente para mulheres, pessoas idosas, né? Em Vila Itapiruna, Vila Paulista e São João de Itapiruna, né? E possa estender também nas demais localidades do nosso município, né? Sabemos que esporte é saúde, então vai ser de suma importância essa questão para toda a comunidade. A outra indicação que eu fiz aqui é a 50-2026, lá em Vila Poranga, passei lá hoje fazendo a parte de fiscalização, é a questão de melhorias na quadra de esporte da Vila Poranga. A outra questão foi a questão também de Vila Poranga, acompanhando lá também, fazendo a parte de fiscalização do posto de saúde, né? Já está sendo reformado e ampliado a casa lá, usando aquela estrutura, que possa também colocar alguns brinquedos para as crianças, alguns bancos para alguém que vem ali, a usuários ali do posto de saúde, né? Que a área é grande. Tenho certeza da capacidade do prefeito aí também, a questão de uma academia popular lá também, na Vila Poranga. A outra questão é a questão do cemitério também de Vila Poranga, para dar uma olhada lá, fazer uma limpeza em volta, lá dentro de lá também. Nós sabemos que ali tem muitas pessoas, tem muita história de pessoas que ajudaram ao nosso município está essa potência que está hoje, né? E também Monte Sinai também, que possa estar olhando com carinho a questão da limpeza. Sei da capacidade do secretário Oséias, da equipe dele, que eles possam estar olhando com carinho essa questão. Se eu não me engano, acho que é lá na Clausenira, né? Mas a limpeza, acho que de repente fica com Oséias. Já estão tão acostumados a pedir o Oséias coisas aqui. E agradecer também ao prefeito e a equipe também das lâmpadas, que já estão, a equipe tá lá hoje ao dia trocando as lâmpadas de Paulista. Meu muito obrigado.
1: Senhor, acho que deu sorte, eu esqueci de marcar seu tempo. Com a palavra, o vereador Carlinho da Dengue.
2: Senhor presidente, nobres pares, assistência aqui presente e ouvintes da clube. Subo essa tribuna mais uma vez para reafirmar

0: compromisso com o município de fiscalizar e buscar soluções para o nosso município. Primeiro, senhor presidente, eu gostaria de falar sobre um dos projetos importantíssimos que Barra de São Francisco vai receber, que é o arranjo produtivo. Esse projeto eu venho lutando há muitos anos com esse projeto, desde quando foi criado pelo padre Honório e agora com o deputado Marcelo Santos. Nós vem lutando para que esse projeto chegue ao nosso município para ajudar e dar oportunidade aos nossos agricultores. Esse é um investimento que vai ser de grande importância até para o comércio também. E representa oportunidade para a nossa agricultura familiar. Vai ter assistência técnica, um incentivo à produção e geração de renda. Tem um trabalho que isso era um sonho e que se torna realidade. Por isso eu acredito que investir no homem do campo é investir no desenvolvimento do nosso município. Também, senhor presidente, eu gostaria também de cobrar o cascalhamento nos morros lá do meu distrito e também os bueiros, que esses bueiros só é feito para quem é rico, quem tem um grauzinho melhorzinho de produção, eles atendem. Portanto, eu vou dar um exemplo aqui do menino lá do Corvo do Ouro. Estive na feira, ele reclamando comigo. Já vacila do Corvo do Ouro. Tem 6 anos que ele tá pelejando fazer esse bueiro. 6. Puxaram o café desse tudo na Cacunda, mas porque diz eles que não tem vereador para ajudar eles lá. Então, acho que é um absurdo máquina ficar aí dependendo de político. Mas, infelizmente, essa é a nossa realidade que tem no nosso município. Também, senhor presidente, eu quero abordar aqui agora e eu gostaria de ter uma resposta do município, que é a questão da investigação da Polícia Federal, a Operação Colosso. Nosso município tem algumas empresas que estão sendo investigadas, né? E é importante o prefeito passar para nós, para a população de Barra de São Francisco, se realmente essas empresas têm algum vínculo com essa investigação. Porque tem que ter mais transparência. Porque se onde a fumaça é fogo, né? Então eu gostaria que fosse realmente passado aqui para essa casa com muita veemência e também passar para a população se realmente procede. Se tem um pingo nesse i aí. Então, gostaria que respondesse com muita clareza, porque a nossa população precisa de transparência. Se tiver irregularidade, que tem que ser punido quem dever. Também, senhor presidente, volto a cobrar a capela mortuária lá do meu distrito. E fez compromisso. A administração fez compromisso com a população de Cachoeirinha que ia fazer a capela mortuária. Até hoje não saiu do papel. Também, por fim, eu quero manifestar aqui meu apoio aos funcionários terceirizados dessa firma aí, dessa firma que infelizmente é uma vergonha aqui no município. Por que que tá atrasado? Desde janeiro, os meninos vêm tirando férias e essas férias não vêm sendo pagas. Por quê? Será que o município não tá pagando? Com a palavra aqui também, o líder do prefeito vai explicar isso aqui, né? Por que uns recebem e outros não? É os que é mais, é porque aqueles que declararam apoio ao candidato A ou B, ou existe aqui voltar antigamente aquele bilhetinho, tinha que dar um bilhetinho pro cara receber. Então é direito de um funcionário e nós queremos aqui respeito com o funcionário. Também aproveitar essa oportunidade, a Márcia lá do Morro do Cruzeiro, ela também é pobre, coitada, não tem condição financeira, o muro dela caiu e fez dos muros dos ricos tudo. Onde tem aí um cheirinho, foi feito. Então, quero saber por que que não foi feito o muro dela até hoje. E ela vem batalhando, protocolou, documento, pedindo, e até hoje não deram nem sequer atender, ela não atende. Também, para finalizar, eu quero dizer assim, a população de Barra de São Francisco, foi caçada uma vereadora lá da São Domingos esses dias e eu recebi um recado assim: cuidado que o próximo é você. Eu tenho medo, tenho temor de Deus. Do homem eu não tenho medo. Deixo aqui bem claro, eu tenho temor de Deus. Do homem eu não tenho medo. E desafio quem quer me prejudicar. E eu vou desafiar quem quer me prejudicar. Do jeito que vinha, três pau. Muito obrigado, senhor presidente.
1: Com a palavra, vereador Elivan Ramos Nascimento. Com a palavra, vereador Elcio Alves. Agora com a palavra é eu, né? Eu quero aqui só, Arlindo, deixar aqui, não posso deixar aqui também de dar os parabéns, a gente já disse aqui na sessão passada, aonde foi votada essa homenagem, até falei que foi o Bernal, muito bem lembrado. Aí fiquei com ciúme, falei, ó, coloca meu nome aí também. Mas não, todo mundo votou aqui, todo mundo foi favorável, todo mundo falou no dia, tenho certeza que outros aqui também vão falar. Você é uma pessoa, todo mundo sabe o tamanho do seu coração, e por isso que Deus, né, te colocou hoje na posição que você tá. Seus funcionários, eu sou cliente lá, minha mãe minha família, toda a vida, a gente é todo mundo amigo mesmo dos clientes. Então tá de parabéns, seus filhos, né, do Mercado Novo, que abriu lá, sua amiga toma conta. Eu agora gosto de lá, gosto mais de lá, não saio daqui da Rua Mineira, vou parar lá, tem estacionamento, mas o daqui também é bom. Mas o de lá ficou mais espaçoso, né? Mas então, Deus sabe o tamanho do seu coração, sabe a pessoa que você é, o cidadão que você é, então vocês estão de parabéns mesmo. Falei com o Marcão que ele chegou atrasado, Arlindo. Marcão Açougueiro, o funcionário mais importante do Cloro é o Marcão. Chegou atrás, depois tem que vir cá para tirar foto. Agradecer a presença do nosso amigo Arthur também, da farmácia, nossa farmácia lá da prefeitura, nosso coordenador lá. Nosso presidente da Câmara também de Mantenópolis, nosso amigo Martim, aí também, nosso amigo locutor Yosmin Gomes. Um abraço. Com a palavra, vereador Jadeir Pereira Bruno.

0: Boa tarde, senhor presidente, colegas vereadores. Boa tarde às pessoas que fazem presente no plenário. Boa tarde para as pessoas que nos ouvem através do rádio. Para nossa satisfação muito grande, vir à tribuna, falar diretamente a você, Arlindo. Aonde a gente viu aí essa homenagem feita a você, ao Arthur, a todos os seus funcionários, né? Mais do que merecida. Eu tenho certeza que ali naquele comércio seu é como se fosse uma família. A nossa cidade, o nosso município percebe isso aí, olhando a forma como você conduz aquela empresa e como você trata os seus funcionários. Eu queria mencionar aqui o nome de duas pessoas que trabalham com você, que é a minha amiga Geisa e a Natiele. Em nome dessas duas pessoas, eu quero cumprimentar todos vocês que trabalham no Cloro. Uma boa tarde, né? E que vocês se sintam bem à vontade aqui em nosso meio e sabendo que pode contar com a nossa administração, pode contar com essa Câmara de Vereadores, que aquilo que estiver ao nosso alcance aqui, não só do vereador Jadeir, mas acredito que todos os vereadores vai estar dando o suporte necessário. E como a gente vem sempre na tribuna pedir algumas coisas ao nosso prefeito Anivaldo, temos que vir também, Arlindo, agradecer assim como seus funcionários devem ser gratos pelo que você faz para eles, né? Que é ajudar. Essa semana começamos ali no sábado o nosso patrulhamento ali no Córrego do Recreio, terminamos ali no finalzinho da tarde. Hoje continuamos ali naquela córregozinha ali dos pastores ali, sou Luiz Pastor, né? Terminamos, seguimos pelo Córrego do Escondido para sair lá no Heraldo. Então vai a nossa gratidão aí ao nosso prefeito. A nossa administração tem sido correta com a gente, tem atendido. O vereador faz o pedido, Anivaldo podendo, ele vai atender mesmo. Então nós temos um mandato aqui muito transparente, muito fácil de entender, que o vereador vem aqui para dizer a verdade. Eu, por exemplo, eu venho aqui para dizer a verdade, Arlindo. Eu jamais ouvi nessa tribuna aqui, numa semana aonde eu não fiz nada naquela semana que fosse de interesse da nossa população, de interesse do nosso município. Então fica a nossa gratidão e a nossa administração. Meu amigo Oséias sempre tá ali nos ouvindo, né, Oséias? Agradecer o Oséias porque começou a lavar as ruas ali da Vila Luciene, e o nosso bairro Vila Luciene hoje, gente, é diferenciado. Quem conheceu Vila Luciene há 6 anos atrás e vai lá hoje vê a total diferença que fez essa administração para o bairro Vila Luciene, Vila Santa Isabel, não falando de toda a cidade, porque todos veem o que tem acontecido na cidade, né? É cidade crescendo, é cidade desenvolvendo, é bairros novos aparecendo. Então a gente está aqui para somar com a nossa administração, somar com o nosso prefeito Anivaldo, e vamos continuar firme. E mais uma vez digo a vocês, podem contar com o vereador Jadeir, porque eu não entrei na política para brincar de ser político, nem para brincar de ser vereador, mas sim tratar todos com respeito, seriedade e trabalho. Muito obrigado.
1: Com a palavra, vereador João Batista Farias Vencionec.
2: Senhor presidente, nobres pares vereadores, cumprimentar aqui também a Casa do Cloro através do Arlindo, todos os funcionários, meu amigo Osmi Gomes, cidadão francisquense, deve se tornar hoje, todos os presentes aqui, cumprimentar de forma especial aqui meu amigo vereador Martins, lá de Mantenópolis, um grande parceiro aí da política, apoiador também lá em Mantenópolis do nosso amigo e irmão deputado federal Josias da Vitória, sempre bem-vindo à nossa Casa de Leis aqui, Martins. E cumprimentar todas as pessoas que nos ouvem, nos assistem aí pelo YouTube, através do meu amigo da limpeza pública, o Ednei Calango, presente aqui na sessão também, qual deixo meu abraço, meu respeito e admiração a todos que fazem parte aí da limpeza do nosso município. Essa semana a gente teve uma semana abençoada de comemorações, Arlindo, ao 24º aniversário do 10º Batalhão, a qual você é um parceiro também nesses dias aí de festividade do 24º aniversário do batalhão. Ontem

festividade do 24º aniversário do batalhão. Ontem tivemos uma missa de ação de graça na matriz, com a solenidade militar que chamou a atenção da população, porque as solenidades militares, através da disciplina, ela é muito bacana de se ver. Quero deixar nossos agradecimentos aqui ao pároco Padre Fabiano, que também completa 24 anos de ordenação sacerdotal nessa semana, que Deus possa abençoar e direcionar sempre ele a levar o evangelho a toda nossa comunidade católica e a todo o povo de Deus. E também o Padre Fabiano, no dia 16, está completando aí 55 anos. Nasceu em 1971, assim, igual esse vereador. Então a gente tem algo em comum e um nascimento bem próximo. E o meu está chegando aí no dia 21 de julho. E essas ações da Polícia Militar, ela continua. No dia 16 agora, nós vamos ter uma ação, a Operação Cidadania Solidária, e vai ser lá no seu distrito, vereador Borrinha, vereador Lemão. A Polícia Militar, ela não é só repressora, ela não é só ostensiva, Arlindo. A Polícia Militar, ela é muito assistencial, principalmente aqui em Barra de São Francisco e nos municípios que compõem o 11º Batalhão. A grande parte de nossa ocorrência é assistencialismo, porque quando o cidadão, vereadores, passa toda a fadiga juvenal procurando órgãos que não atende, órgãos públicos, vai ali, vai aqui, ele pede socorro para o 190, para a Polícia Militar, para a canha. E a Polícia Militar está sempre ali à disposição de atender e atender da melhor forma, pois é isso que é nos passado e é nos ensinado no curso. Somos funcionário do povo, pago pelo governo, que é o nosso comandante, então nós temos que atender, sim, a população muito bem. É, semana passada eu falei do crime que aconteceu no final do jogo do Brasil ali no Altas Horas, que foi ali um homicídio, mas esqueci de dar os parabéns à equipe da Polícia Militar, à Rádio Patrulha, à Força Tática, Osmi, que agiram rapidamente. O cara, em deslocamento, em fuga, conseguiu, Arlindo, em tempo hábil, menos de 30 minutos, já prendeu o cara, para mostrar que o crime não compensa. O camarada vai cometer um crime, antigamente era até mais fácil, mas hoje não. Hoje nós vivemos num Big Brother. Não vai não. E as equipes de policiais do 11º Batalhão, elas são comprometidas, porque moramos aqui e aqui constituímos a nossa família e não iremos deixar a bandidagem crescer por aqui. Por fim, eu quero dizer, vereadores, que eu participei de um curso nesse final de semana, Arlindo, de comandos elétricos, feito pelo SENAR. É o Serviço Nacional de Aprendizagem Rural. O SENAR, um minuto, presidente, vem fazendo grandes cursos aqui em Barra de São Francisco, em parceria com a Prefeitura Municipal, com a Secretaria de Desenvolvimento. Eu vi que a Casa do Cloro estava à procura de funcionários poucos dias, porque a coisa mais difícil está sendo achar mão de obra. E o SENAR oferta cursos gratuito para nós, mas é o produtor rural que paga através da nota fiscal que ele manda ali, que paga os professores esse curso. E para dizer a vocês, um excelente curso é o de comando elétricos. É um curso que me habilita hoje, Arlindo, a montar painéis e chegar lá nas suas câmeras frias e conseguir ligar ela. É uma base muito boa, de professor muito capacitado, e eu quero deixar aqui meu agradecimento ao professor Ebert, da NC Soluções, ele é de Vila Velha, um cara muito entendido de elétrica, assim como fiz um de eletricista com o Luiz Carlos, e tá acontecendo um de bolos e biscoito hoje, mas o meu entristecimento é que esses cursos são divulgados à população. E a gente vê que talvez o cara mais
já de idade como eu, tá lá fazendo curso.

A juventude hoje não está interessada em aprender. Tem de graça. Esse curso tinha 15 vagas, se inscreveram lá 15, mas só 8 participaram. Onde esse povo acha que vai chegar? Nós precisamos de mão de obra qualificada. O campo de Barra de São Francisco é muito bom e dá para ganhar dinheiro, mas a pessoa tem que se qualificar para prestar um serviço de qualidade. Boa tarde a todos.

0: Com a palavra, vereador Juvenal Calixto.
1: Senhor presidente, colegas vereadores, auditório que nos prestigia nessa tarde, nós agradecemos, né, a participação de cada um de vocês. É, noite, tarde, né? Tarde de noite festiva, né? Várias congratulações e aplausos aqui da nossa querida Casa do Cloro, em nome aí do nosso querido amigo de longas datas, o Arlindo, não tão longas assim, porque senão vão achar que nós estamos meio maduros, né? Arlindo, quero cumprimentar a Milena, quero cumprimentar o Arthur, são seus filhos, né? É, quero cumprimentar aqui com muito carinho a Evanilza, esposa de um amigão meu aqui do Salmo. Nós fomos, né? É, motoristas juntos e acredito eu, na época que eu trabalhava no abrigo de velhos, eu já vi a Evanilza lá, hein? Tô achando que se entrar contra, o Arlindo tá enrolado, porque a Evanilza deve ser uma das mais antigas, não é, Evanilza? Que Deus abençoe sua vida, minha amiga. Pacanha tá pertinho também, tá logo na cola, né, Pacanha? Isso aí, o Jones, uma pessoa que a gente gosta demais, todos os funcionários, né? Que Deus continue abençoando a vida de cada um de vocês. Nós ficamos orgulhosos em poder estar aprovando por unanimidade desta casa. Todos os vereadores votaram, porque sabemos do trabalho sério que vocês fazem ali, a forma carinhosa que vocês atendem a cada um cliente, né? Então, tem muitas falas aqui ainda, eu tenho certeza que alguns outros vereadores estarão parabenizando, mas de imediato agradecer a participação em peso de vocês aqui conosco. Também, né? Hoje nós já vamos estar pedindo aos senhores vereadores uma moção de aplauso para um amigo, né? Luiz Patrício Neto. É da família Patrício aqui da nossa cidade, é uma pessoa que a gente já conhece de muito tempo, né? O Luizinho saiu daqui, abandonou a gente, foi para Valadares, né? Foi estudar lá, foi concluir sua faculdade de enfermagem e ali foi professor, salvo engano, na Unipac. Já a enfermagem dele foi feita na base do Rio Doce e com certeza no tempo oportuno o Madureira, caso a casa esteja aprovada, estará fazendo a leitura do currículo. É especialista em gestão em serviço de saúde. Luiz, é um orgulho para essa casa de leis saber que uma pessoa daqui da nossa cidade, né? Saiu e hoje é o superintendente da área de Governador Valadares, que abrange ali todo o nosso, a nossa área mineira. Tenho certeza absoluta que depois talvez o senhor presidente vai dar uma oportunidade para você fazer um agradecimento e com certeza você falará com mais propriedade. E quero registrar aqui com muito, mas muito carinho também a presença do nosso secretário Murilo. Gostaria, Murilo, tá aí? Tá aí, né? Gostaríamos de agradecer ao Murilo, secretário de saúde de Mantena, que está nos prestigiando. Eu quero que a Tati coloque de pé, minha amiga Tati, obrigado Tati. Eu quero que a Renata também, a Renata está aí, se coloque de pé também. São funcionários ali da nossa querida Mantena. Nós gostaríamos de agradecer de coração a presença de vocês aqui conosco. Muitíssimo obrigado. Senhor presidente, no sábado passado, eu e o vereador Elcio Alves, nós tivemos marcando presença ali numa moda de viola. Senti falta do Arlindo, que eu sei que ele gosta. E vou falar com a sua esposa para dar próxima te liberar para ir lá. Foi muito bom, né? Foi muito bom. A moda de viola foi com Roger e Jardim. Os caras cantam muito, né? E Silas e Silvério. Eu quero utilizar dessa tribuna para parabenizar nossos amigos ali, os proprietários, né? Wesley, sua esposa Natália e filhos, o Max, sua esposa Keila e filhos. Eles têm feito um trabalho que precisa, né? A gente precisa enaltecer, precisa parabenizar, um ambiente totalmente familiar, né? Um atendimento de excelência. Então, a todos vocês aí do Parrila, os nossos parabéns e continuem assim. Nós estamos muito bem representados com vocês aí. Forte abraço, muito obrigado, presidente.
2: Com a palavra, vereador Leandro Aires. Com a palavra, vereador Pedrinho Lemão Vitorino. Com a palavra, vereador Pedrinho Godoy.

0: ovo auto. Senhor presidente, nobres pares, nobres vereadores, servidores dessa casa, público presente, todos que acompanham pela Rádio Clube e também pelo YouTube. Antes de iniciar as minhas considerações aqui, eu gostaria de fazer um registro muito especial. Hoje é aniversário de um grande amigo, um cidadão franciscense muito querido, respeitado por todos na nossa comunidade, o Lucas Oliveira. O Lucas é um exemplo de dedicação ao serviço público e principalmente à educação. Atualmente, integra a Superintendência Regional de Educação, onde desenvolve um importante trabalho no NEAIP, o Núcleo de Estudo, Núcleo Estadual de Apoio Pedagógico à Inclusão Escolar, atuando na área da deficiência visual, contribuindo diariamente para a construção de uma educação mais inclusiva, humana e acessível. Sua trajetória acadêmica é motivo de orgulho. É graduado em pedagogia, possui especialização em educação especial, com ênfase em transtornos globais e desenvolvimento a altas habilidades, gestão escolar, supervisão e orientação pedagógica, ensino de braille e tecnologia assistiva, deficiência visual e tecnologia assistiva e psicopedagogia. Atualmente está cursando mestrado em ciência, tecnologia e educação, demonstrando que o aprendizado é um compromisso permanente em sua vida. Mas acima de todos os títulos e qualificações, Lucas é um homem de caráter, humilde, dedicado, sensível às causas e inclusões e sempre disposto a servir ao próximo. Seu trabalho tem contribuído para garantir que crianças, adolescentes e adultos com deficiência tenham acesso a uma educação de qualidade, com respeito, dignidade e igualdade de oportunidades. Por isso, faço questão de registrar nessa tribuna os meus mais sinceros parabéns, Lucas, desejando que Jesus continue abençoando e iluminando sua vida, concedendo muita saúde, sabedoria, paz e inúmeras conquistas. Parabéns, Lucas Oliveira, que Deus continue abençoando sua vida, sua família. São os votos, meus votos, que sou seu amigo de toda a Câmara Municipal, que está de Barra de São Francisco, que a gente conhece também. Bom, eu estive presente em visita na sede da EDP Excelsa há um tempo atrás com o deputado Mazinho e sanamos todo o problema da falta de energia. Se algum morador tiver alguma queixa sobre a EDP, é só vir até a mim, que eu vou pedir o pessoal para ir para poder estar consertando. Mas todo o cabeamento foi trocado e hoje não existe estabilidade mais na energia elétrica da Vila Luciene. Então, voltamos na EDP, essa quinta e sexta agora, para reivindicar que eles voltem na Vila Santa Isabel para também estar sanando o problema da instabilidade de energia elétrica que está havendo no nosso bairro, queimando o eletrodoméstico, geladeira, e vários outros eletrodomésticos dos nossos munícipes lá. Eu estive na CESA também com o secretário de saúde Kim e o assessor Giovanni, reforçando o pedido da Van Móvel para a equipe de vigilância ambiental e a unidade de coleta de sangue que será construída na reforma do hospital Dr. Alceu Melgaço Filho. Conversa essa que tivemos com o ex-secretário de saúde do estado, Thiago Hoffmann, que o mesmo já havia inserido esse pedido no projeto de reforma do mesmo. A conversa foi muito produtiva e breve também essa benfeitoria de doação de sangue, nós vamos ter um ponto de coleta aqui em Barra de São Francisco. Estive também na Secretaria de Esporte do estado, né? Secretário de Estado, com o secretário Marcos Paulo. Quero aqui agradecer a recepção calorosa, Marcos. Dizer que foi uma conversa produtiva na qual foi pedido um campo bom de bola para o distrito de Vila Itaperuna e uma academia popular para o distrito de Vila Santo Antônio Tatu. Eu apenas reforcei um pedido da administração pública através da Graziele Marques. Parabéns, Graziele, pelo seu trabalho aí. Então foi pedido, foi com sucesso e creio que em breve a gente vai receber essa benfeitoria para nossa comunidade. Agradecer também a Secretaria de Limpeza, na pessoa do seu Oséias, está lá dando duro dentro da nossa comunidade lá na Vila Luciene. Já se lavou toda a Vila Santa Isabel, agora está lavando toda a Vila Luciene, deixando a rua toda limpinha. Pedir a colaboração da população também, que a gente cobra da administração pública, mas a gente não pode deixar de fazer o nosso trabalhinho de casa, né? É colocar o lixo na hora certa, o entulho no local correto. E 375.000/8.000 é o número que você pode estar ligando para colher o entulho. Se caso não houver a coleta do entulho, o pedido da ligação aí já é com o vereador, aí a minha fiscalização entra. Mas antes disso, gente, não, a gente vai fazer o nosso trabalhinho de casa. No mais, Arlindo, quero te agradecer. Eu disse que eu ia falar no final. porque eu me emociono, porque toda vez que eu olho a sua empresa grande, eu lembro de meu pai. Papai foi uma pessoa muito importante nas nossas vidas, você sabe. E ele pegava seus materiais logo no início, quando era uma garagem, né? Só um minuto, presidente. Quando era uma garagem, para poder revender esses produtos na roça. Então, eu creio que onde ele está muito feliz com o seu progresso. Eu estimo e peço a Deus que continue te abençoando, porque no momento que a gente mais precisou, ele estava lá com você, com toda a sua família. E esse reconhecimento que você está tendo hoje é o reconhecimento de muitas coisas boas que você tem feito. E hoje o crescimento da sua empresa não é somente o crescimento de uma empresa, é crescimento de um sonho que já partiu, né? Porque papai, ele lutou muito com o senhor, né? No passado. Então, de onde quer que ele esteja, ele está feliz com o seu crescimento, e eu, como filho, me sinto honrado de estar aqui hoje, também votando nesse presente para o senhor, e estendo a todos os seus funcionários também um abraço, e o nosso gabinete está à disposição de vocês, tá bom? Um abraço e parabéns.
1: Com a palavra, o vereador Rubens de Lazzani. Com a palavra, o vereador Wilson Molinha.
2: Senhor presidente, nobres pares, quero cumprimentar a todos que aqui se fazem presente, na pessoa da minha amiga Sueli, esposa do Alessandro, um grande amigo que eu tenho na vida, e que hoje aqui se faz presente nessa Casa de Leis. Parabéns por estar aqui e seja bem-vinda, bem como todas as demais pessoas que aqui se fazem presente. Nós queremos iniciar nossas falas parabenizando a Casa do Clore, através dos seus proprietários, Arlindo e Filhos, bem como através de todos os funcionários. 40 anos, Arlindo, não são 40 dias. Para quem começou aqui em Barra de São Francisco, pequeno, e onde se tornou essa potência que é a Casa do Clore, não só aqui, mas em Vila Pavão, a gente só tem de agradecer a Deus por colocar empreendedores como você no nosso município, porque é através de pessoas como você que a gente vê o nosso município crescendo e desenvolvendo, através de diversos outros empresários que vêm e pega e está aqui investindo aqui no nosso município. E nós agradecemos a Deus pela sua vida, pela vida dos seus funcionários, pelo atendimento que você dispensa a todos ali, igualitário.

0: e pega e está aqui investindo aqui no nosso município. E nós agradecemos a Deus pela sua vida, pela vida dos seus funcionários, pelo atendimento que você dispensa a todos ali, igualitário. As duas homenagens ao Arlindo e a você, que são dignos de toda a homenagem dessa Casa de Leis e do nosso município. Quero também agradecer ao prefeito municipal, agradecer ao superintendente Elcimar e ao Cícero e sua equipe. Fizemos uma indicação, o vereador GDI também fez pelo patrulhamento ali do córrego do Recreio, e sábado eles estiveram ali fazendo patrulhamento, acertando ali aquela estrada ali que era necessário para aquela comunidade. E aproveitando, parabenizar lá o senhor Joaquim, ali da família Pobel, pelo arraiá que foi feito lá no sábado. Não pude estar presente, porque sábado nós estivemos comemorando o aniversário da minha esposa, então não pude estar presente lá. Mas me falaram que foi uma excelente festa e nós queremos parabenizar aquela família por este evento. Agradecer também ao prefeito, ao superintendente Elcimar novamente e a Clausenilha pelo conserto de uma rede de esgoto ali no bairro Ipiranga, perto do Augusto Torneiro. A rede estava vazando. Sabemos que é necessário se construir uma rede melhor ali de esgoto, mas nós pedimos a compreensão da comunidade, que nesse momento ainda não foi possível realizar essa construção, mas muito em breve eu tenho a certeza que o prefeito estará autorizando a construção de uma nova rede de esgoto ali. Estivemos também, fizemos uma indicação, um anteprojeto de lei, a qual nós indicamos, Arlindo, ao prefeito, que possa realizar serviço de escavação, terraplanagem e aterro para as famílias de baixa renda. Muitas famílias de baixa renda querem melhorar a sua moradia e não tem condição de fazer isso, porque não tem condição de pagar uma máquina, não tem condição de tirar ali a terra do seu quintal. Então, nós fizemos um anteprojeto de lei solicitando ao prefeito que possa, através desse anteprojeto, estar autorizando o município a reenviar esse projeto, essa casa de leis, para que essas pessoas possam ser beneficiadas fazendo ali o que é necessário na sua terra, ali na sua residência, para que eles possam ter uma moradia digna. E também fizemos também um projeto de operação, instalação, operação e manutenção de recarga para veículos elétricos. Sabemos que lá no seu supermercado já tem um, mas o pessoal nos solicitou porque eles querem que faça aqui um carregamento rápido. Eu não sei se o seu é rápido. E eles querem instalar aqui em Barra de São Francisco e querem uma parceria público-privada para que o nosso município possa receber essas recargas rápidas. Sabemos que muitos aqui já possuem veículos elétricos e se faz necessário que o nosso município possa ter esse carregamento aqui, porque nós recebemos pessoas de outros municípios que passam aqui para ir para as praias e muitas vezes não tem condição de recarregar um veículo aqui rapidamente. Então, eu acredito, com a autorização do município, empresas virão aqui para o Barra de São Francisco e quem sabe até você mesmo pode instalar uma recarga rápida para que as pessoas possam estar utilizando ali. No mais, nosso muito obrigado.
1: Fase de lead bancada, a palavra ao líder do prefeito Rubens de Lazari. Agradecer a presença do nosso amigo Gilberto Gil, né? Marão também, lá do Colo da Penha, do campo, presidente do Cruzeirinho.
2: Senhor presidente, demais colegas vereadores, gostaria aqui de cumprimentar a todos que estão aqui presentes, a todos que estão representando aqui também o supermercado Caso Cloro, também outros homenageados que estão aqui recebendo, demais servidores da Câmara e também cidadãos de Barra de São Francisco e a todos aqueles que estamos ouvindo pela Curva FM. Vou começar aqui a nossa fala aqui durante a fase de direito de bancada para poder também dizer a felicidade que essa Câmara Municipal e também os cidadãos de Barra de São Francisco estão felizes pela aquela finalização de obra ali.

0: CRB, que foi concluída na semana passada. Gostaria também de deixar registrado aqui hoje, a partir de 18 horas, nós teremos a ordem de serviço do prefeito municipal da continuação do calçadão na principal, na Jones Santos Neves, que vai poder melhorar o fluxo de pessoas nas calçadas e também ajudar assim que essas pessoas possam assim reeducá-las, para poder muitas daquelas que a maioria andam nas ruas, às vezes um dos motivos de dizer que falta de espaço, então o calçadão também ele vai vir para esse intuito aí, para tentar ajudar essas pessoas a reeducá-las, elas também, para poder utilizar o calçadão, atrair mais para o comércio. Então, dada essa ordem de serviço a partir de hoje. Vou ressaltar aqui também a reforma que terminou, o Washington Borrinha citou aqui também, lá na quadra do São João Itapiruna, na última semana. Lemão teve compartilhando mais o Borrinha também, o Leandro, sobre a iluminação. O prefeito municipal pediu lá na quadra de Itapiruna, ao redor, está bem escuro, então foi feita algumas ações ali para poder melhorar a qualidade de vida daquelas pessoas ao redor. Outro registro importante que nós gostaríamos de dizer aqui: 253 pessoas, Emerson, passaram ali na colina na última semana durante o CRAS itinerante. Esse cadastro, atualização, então 253 pessoas em um dia tiveram aí esse atendimento pela Secretaria de Assistência Social. Parabenizar a secretaria aí pelo trabalho junto com todos os servidores, que nós sabemos aí que é um trabalho minucioso, mas também que deve ter uma atenção especial com a população. O Sargento Faria estava até presente, eu vi que ele estava postando na última semana, registrar isso aqui também contigo. Informação também, responder aqui uma pergunta, o Carlinho da Dengue respondeu, que nos perguntou a respeito da questão da terceirizada, da Tristão, né? Também chama Tristão da Cunha. Foi informado que houve uma falha na comunicação no final do mês para poder fazer o pagamento referente a férias. Já tinha virado a folha, então esse mês ainda, esses funcionários que não receberam desde férias vão receber. E para finalizar, nós temos informação que também aqueles ao amante do esporte, esse ano terá o perna de pau, então você que tem um time e pretende fazer a sua inscrição, procure a Secretaria Municipal de Esporte para poder registrar seu time. No mais, muito obrigado, senhor presidente.
1: Votação é hora do dia. Em votação, o giro especial do projeto de lei número 041, de 8 de junho de 2026. Votação dispõe sobre a concessão de verba indenizatória para aquisição de equipamento de segurança individual pelos servidores integrantes da Guarda Municipal. Em votação, urgência especial. Quem for favorável, permaneça como está. Aprovado por unanimidade. Em discussão, com a palavra o vereador João Batista Farias, vencionário.

0: presidente. Cumprimentar aqui meu amigo Marão, presidente do Cruzeiro da Penha, lutador lá, lindo, daquele futebol lá. E nós estava acabando, Juvenal, de fazer um acerto ali da rifa da Liefa, que vai correr hoje no YouTube, né, Marão? Através de uma live, daqui a pouco vai estar acontecendo. Ser sorteado R$5.000, isso para ajudar o time aí. A gente sempre tem essa parceria aí, graças a Deus, agradecer aí. A gente conseguiu vender 50 rifas aí para ajudar o Marão e compramos algumas, então isso é importante, essa parceria com o time. Mas o objetivo aqui da tribuna é o projeto. Esse projeto, eu quero deixar aqui meus parabéns ao prefeito. Tenho certeza que foi uma idealização do capitão Valmir Simões, que faz parte da SICEL, o secretário de Defesa Social e da Guarda Civil. Esse projeto, ele é muito necessário para que os guardas municipais, Ilivan, possa andar alinhado e uniformizado no mesmo padrão, assim como a polícia militar. E não é justo o camarada ter que comprar os equipamentos que ele usa para beneficiar o município e a população com recurso próprio dele. Assim como a polícia militar, ela oferta todo ano o auxílio fardamento, Arlindo, esse projeto, ele passa a ofertar também esse auxílio aos guardas municipais para que eles andam bem uniformizados, para representar bem o nosso município. Então, parabéns ao prefeito Enival dos Anjos por essa atitude, parabéns a essa vitória de todos os guardas municipais do nosso município.
1: Queria que também deixar minhas palavras. Um projeto importante, né? Dar parabéns aqui ao prefeito e também parabenizar a Guarda Municipal, que às vezes a gente já vê que alguém, no início a gente fez alguma crítica pelo trabalho, mas a gente sabe que tudo, quando no começo, né, tem aquela dificuldade, até as pessoas, os guardas chegando junto com a equipe dela, com o Valmir Simões e com o coordenador deles também. E hoje eu tô vendo eles estão fazendo um grande trabalho, até comentei aqui com o vereador Borrinho aqui, semana passada, né? A gente viu eles parando essas motos aí, ó, com cadrão, que ninguém aguenta o barulho que tem no ouvido da gente. Tem um prendendo aquelas motos, tá um trabalho muito bom, sei que eles têm que fazer mesmo. Hoje as que estavam fazendo ali também perto do pavilhão, que ninguém aguenta, que passa a minha rua, então, por exemplo, tem hora que você tem que levantar do sofá. É com a moto entrando dentro da casa da gente. É um trem danado. Então, dá os parabéns a eles por esse trabalho que eles têm feito aí. Com a palavra, vereador Carlinho da Den.
2: Senhor presidente, nobres pares e assistentes aqui presentes, eu volto a essa tribuna também para parabenizar o trabalho que a Guarda Municipal tem feito na nossa cidade e também no meu distrito. Lá no meu distrito, Sargento Faria, e a Polícia Militar também. Lá no meu distrito, é um tal do Cadrum, que o Emerson acabou de falar aí, que é um inferno. Aquilo passava, não tinha jeito de ninguém dormir de noite. É 2, 3 horas da manhã, aqueles meninos bagunceiros fazendo bagunça. E eu não concordo com esse tipo de coisa. E nunca concordei. Eu quero parabenizar o trabalho que a Guarda tem feito e o trabalho que o Valmir tem feito também na sua coordenação. É parabéns, e tem que ter também, igual o Sargento Faria falou aqui, o cara tem que comprar nada, não. É o município que tem que comprar. O município tem que adequar o sistema. Muito bom o projeto ter instalado a Guarda aqui, mas também tem que dar condição de trabalho deles. Meus parabéns e muito obrigado.
1: Em votação, quem for favorável, permaneça como está. Aprovado por unanimidade. Em votação, urgência especial do projeto de lei 042, de 10 de julho de 2026. Autoriza concessão onerosa de espaço público na forma do artigo 92 da Lei Orgânica Municipal e da Outras Providências. Em votação, quem for favorável, permaneça como está.
3: Eu gostaria que o líder explicasse.
1: Aprovado. Não, agora eles estão em votação.
3: Da
1: urgência. Quem for favorável, permaneça como está. Aprovado por unanimidade. Em discussão. Desculpa. Em discussão. Com a palavra, o líder prefeito Rubens de Lazar.
4: Desculpa.
3: Ué, mas olha, direito meu, mas...
4: Senhor presidente, durante a discussão do projeto, vem aqui explicar um pouco. Esse projeto basicamente ele traz uma autorização ao Poder Executivo para poder explorar as atividades ali internas dos clubes, praças que pertencem ao município, ou seja, autorizando o município a fazer uma licitação para que o vencedor possa ocupar esse espaço de lazer, alimentação e afins. É isso mesmo.
1: Em votação, quem for favorável permaneça como está, aprovado por unanimidade. E menos o voto, vereador Juvenal Calixto. Em votação, audiência especial do projeto de lei número 27, 26 de junho de 2026, que institui o programa municipal de ressocialização de presos e ingressos do sistema prisional. Em votação, urgência especial. Quem for favorável, permaneça como está. Aprovado por unanimidade. Em discussão, com a palavra, o vereador Pedrinho Godoy.

Senhor presidente, nobres vereadores, servidores dessa Casa de Leis e toda a população de Barra de São Francisco, faz questão de voltar a essa tribuna para fomentar sobre esse projeto. É um projeto da autoria desse vereador, juntamente com a parceria do nosso presidente da Câmara, o Emerson Lima. Nós fizemos um anteprojeto. Esse anteprojeto foi para a mão do prefeito. Então, hoje vivemos um momento muito importante para o nosso município. O projeto que votaremos nasceu de um anteprojeto da nossa autoria, construindo em parceria com o presidente dessa Casa de Leis, vereador Emerson Lima, e elaborado juntamente com a doutora Patrícia Faroni.

0: parceria com o presidente dessa casa de leis, vereador Emílio Lima, e elaborado juntamente com a doutora Patrícia Farone, bretíssima juíza da Vara de Execuções Penais e diretora do Fórum de Barra de São Francisco. Quero agradecer aqui ao nosso prefeito Enivaldo dos Anjos, que acreditou nessa ideia e a transformou em projeto de lei. Quando o executivo, legislativo e judiciário trabalham unidos, quem ganha é a população. Mas antes de falar dos benefícios, quero conversar com vocês que estão nos acompanhando presente aqui, também em casa. Eu sei que algumas pessoas podem estar pensando, será que agora qualquer preso vai sair da cadeia para trabalhar? A resposta é não. Este projeto não abre as portas do presídio para qualquer interno. Existe uma seleção rigorosa prevista na lei de execução penal. Apenas aqueles que preenchem todos os requisitos legais, apresentarem bom comportamento no presídio, tiverem autorização da justiça e forem considerados aptos pelos órgãos responsáveis, poderão participar de tal projeto. Essas pessoas continuarão sendo acompanhadas pela CEJUS, pelo Poder Judiciário e pelos demais órgãos competentes. Tudo acontece dentro da lei, com fiscalização e responsabilidade. O objetivo deste programa não é colocar a população em risco, pelo contrário, o objetivo é aumentar a segurança pública, porque todos os anos pessoas deixam o sistema prisional. A grande pergunta é: e como queremos que elas retornem à sociedade? Sem profissão, sem experiência, sem oportunidade ou preparadas para trabalhar honestamente. A experiência mostra que quem trabalha, aprende uma profissão e recupera sua dignidade tem muito mais chance de não voltar ao crime. Além disso, o Barra de São Francisco enfrenta hoje um problema sério: 22 obras paralisadas ou encontram dificuldades pela falta de mão de obra. Não tem mão de obra em Barra de São Francisco. Com esse programa, teremos trabalhadores qualificados, obras sendo executadas, economias girando e vidas sendo transformadas. Outro benefício importante é que o salário recebido pelo interno seguirá a lei de execução penal. Parte desse valor será destinado ao custeio de sua permanência no sistema prisional, reduzindo despesas do Estado. Outra parte poderá auxiliar sua família e também formar uma reserva para quando ele tiver sua liberdade encerrada pelo sistema judiciário. Ou seja, todos ganham. A sociedade com mais segurança, ganha o município com mais mão de obra e ganha as empresas, ganha o Estado, o Espírito Santo. E ganha aquele que decidiu reconstruir sua vida por meio do trabalho digno e honesto. Agradeço novamente ao prefeito Enivaldo dos Anjos, ao presidente Emerson Lima dessa Casa de Leis, à meritíssima doutora Patrícia Farone e a todos que contribuíram para essa construção. Tenho orgulho de fazer parte deste momento, porque acredito que uma cidade forte é aquela que pune quem erra, mas também cria oportunidades para quem realmente quer mudar de vida. Ressocializar não é passar a mão na cabeça de quem cometeu crime. Ressocializar é proteger a sociedade, reduzindo a reincidência e fazendo com que menos vítimas existam no futuro. Essa é a verdadeira finalidade desse projeto. Muito obrigado e que Deus abençoe a nossa cidade e sua população.
1: Esse projeto eu tive junto com o Pedrinho, né? A gente tem que parabenizar a nossa diretora do Fórum, que é a juíza, doutora Patrícia, que se empenhou nesse aí também, né, Pedrinho? E tudo que o Pedrinho leu ali é a verdade. Hoje, não funciona igual antigamente mais, né? Então, o preso para sair, ele tem que ter, acho que é menos de 1 ano e 8 meses de semiaberto, né? E são presos que estão cumprindo o semiaberto ou Colatina ou Linhares, que é aqui do município, as famílias moram aqui, eles são daqui, não é gente de fora. Então, tem várias regras a ser cumpridas. O cara não pode ter, ele não pode estar no semiaberto e responder no outro processo por causa de outra coisa, ele não vai conseguir. Então, não é qualquer preso que a justiça vai autorizar. O proprietário do comércio foi trabalhar no Arlindo Cloro, tem que preencher um documento, o proprietário assinar, testando todos os dias do funcionário, a horário que chegou, a horário que saiu. Então, é uma coisa muito, muito vigiada, e é onde vai prestar mão de obra, que é o que está mais faltando aqui do nosso município hoje. Vai poder trabalhar aqui na prefeitura ou qualquer empresa terceirizada que estiver fazendo esses trabalhos aqui no município. Em votação, quem for favorável permaneça como está. Aprovado por unanimidade. em discussão parecida com o pessoal de justiça.

0: legislação, redação sobre o projeto de lei 068/2026, de autoria do vereador Juvenal Calixto e Carlinho da DEM, que institui o âmbito do município de Barra de São Francisco, municipal do Feirante. Em discussão, com a palavra, vereador Carlinho da DEM.
1: Senhor presidente, eu volto a essa tribuna para primeiro agradecer ao vereador Juvenal por ter incluído no projeto, né? Esse projeto é de grande importância para nosso Feirante, porque nós estamos esquecidos, a nossa agricultura familiar, porque 100% dos Feirantes ali pertence à agricultura familiar. Sempre é esquecido. Passa administração, entra administração, para você conseguir na Secretaria de Agricultura. Porque o nosso secretário, infelizmente, não entende agricultura bolufo nenhuma. Nunca plantou nem um pé de cebola, nosso atual secretário. Aí vai lá para buscar, para conseguir um caminhão, para buscar uma muda, tem que ter um pedido vereador. Se não tiver um pedido vereador, não consegue. Para você buscar um esterco em Santa Maria Jetibá, que é o esterco de galinha, que ele é melhor, ele é mais potente, tem mais nutrição, você tem que estar humilhando. Pra você buscar um esterco, uma pá de café, você tem que chorar e reclamar, porque senão você não consegue. Então, não tem apoio nenhum à nossa agricultura familiar. E espero que não vete esse projeto também, né? Porque todo projeto que nós tem aí que é encaminhado, o meu, quase todos é vetado, Arlindo. Não sei porque que bronca com o Arlindo da Dengue. Eu não sei por quê. Sabe que eu sou produtor? Sabe que eu tô cobrando melhorias e apoio à agricultura familiar? Sabe que eu tô cobrando um carreador, um bueiro? Será que é por isso? Nosso Feirante Juvenal, infelizmente, está abandonado. Eu queria te dar os parabéns

0: gostaria de agradecer, Joana. Eu espero que o prefeito não vete esse projeto de novo também, não, né? Porque todo ele veta. Eu não sei porquê. Eu acho que da agora pra frente eu nem vou fazer mais projeto, não. Tanto medo que eu tô de ser vetado nesse projeto. Muito, no mais, muito obrigado, Pedro.
1: Em votação, quem for favorável, permaneça como está. Aprovado por unanimidade. Em discussão, parecer Comissão de Justiça, Legislação e Redação do seu projeto de lei 069/2026. De autoria do vereador Wilson Mulinha, que concede a comenda de honra, Mário de Mérito, Mário de Oliveira Dias, ao senhor Reginaldo da Silva Reis. Em discussão, com a palavra, vereador Wilson Mulinha.
2: Boa tarde a todos. Volto a essa tribuna para pedir o voto dos novos pares por essa comenda a qual nós estamos dedicando ao Reginaldo da Silva Reis. Reginaldo é dono da Drogaria Reis, possui 4 farmácias aqui em Barra de São Francisco. Ele é natural de Águia Branca e chegou no nosso município em 1990. Acredito que muitos chegaram a conhecê-lo quando ele trabalhava ali pro Candinho, perto ali da matriz, fazendo lanche ali. Depois ele foi trabalhar com a Maura Maciel como guardinha ali na farmácia da Maura. E conseguiu o visto para os Estados Unidos, foi para lá, voltou para a nossa cidade e resolveu investir na nossa cidade no ramo de farmácias. Hoje Reginaldo emprega diversos funcionários e acreditamos que ele é digno de receber essa homenagem, essa comenda, Mário de Oliveira Dias, pelo investimento que ele tem feito no nosso município. No mais, meu muito obrigado.
1: Em votação, quem for favorável, permaneça como está. Aprovado por unanimidade. Em discussão, parecido Comissão de Justiça, Legislação e Redação, seu projeto de lei 070/2026, de autoria do vereador João Batista Farias de Sionec, que concede o título de cidadania franciscense ao senhor Osmi Gomes. Roberto, em discussão, com a palavra vereador João Batista Farias Vencionec.
3: Senhores vereadores, defender aqui projeto ao meu amigo Osmi Gomes, título de cidadão franciscense. Tem muitas pessoas, Arlindo, do Cloro, que a gente pensa que até nasceu em Barra de São Francisco, mas vai ver o histórico, não. Antes de falar do Osmi, senti falta do Juninho aqui e dar o parabéns à iniciativa da Casa do Cloro em dar oportunidade às pessoas com autismo. E você é referência nisso aí e sabemos a inteligência que esses camarada tem e basta ser tratado aí com dignidade. Parabéns a toda a equipe. Osmi, ele é um locutor aí que chegou à nossa cidade aí, o camarada da comunicação, que é ouvido por muito, visto por muitos, mas a Casa de Leis aqui acabou esquecendo de fazer uma homenagem a você. Osmi, ele chegou aqui na cidade por volta de dos anos 95, né, Osmi? E já adquiriu um programa lá na Jovem Barra, um dos programas que entrou na década de 90 e 2000 com mais audiência, que é o Paradão Sertanejo, também o Love Sons, camarada com a facilidade de vender anúncios, Arlindo, deve ter te vendido muito lá. Com isso ele conseguiu sortear mais de 10 bis aí nos programas dele. Então um camarada que vira referência pro ouvinte, assim como deu um título também a Dilson Batista, que hoje é uma referência lá na Clube FM, a gente sempre acompanha ele. E você tem feito a diferença no jeito de comunicar com seu caminhão sozinho ali, idealizador de um potencial muito grande, porque pro mercado vender precisa de um comunicador igual a você, que leva a informação do que o comércio está ofertando. Além de tudo, muitas pessoas te acompanham também no momento.

momento de tristeza. Me recordo, Pacanha, lá no 2021, da gente nem gostar de ver o caminhãozinho do Osmi passar na rua, Arlindo. Ele pôs um toquinho lá de morte, e tinha dia que naquela pandemia, nosso município ouvia aquele caminhãozinho passando duas ou três vezes, e a gente, onde vai parar isso? Né? E você fazia ali, emocionado e com muita entusiasmo e dedicação, e que faça também, né, a população saber do momento triste, porque nós não vivemos só de momentos felizes. O momento triste, ele também vai fazer parte.

você fazia ali, emocionado e com muita entusiasmo e dedicação, e que faça também, né, a população saber do momento triste, porque nós não vivemos só de momentos felizes. O momento triste, ele também vai fazer parte.

0: você fazia ali, emocionado e com muita entusiasmo e dedicação, e que faça também, né, a população saber do momento triste, porque nós não vivemos só de momentos felizes. O momento triste, ele também vai fazer parte.
1: Com velório, com anúncios e também frente à feira, igual o sargento Faria falou ali. Parabéns, viu, Osbi? É pena que você ficou esquecido nesse tempo todo, né? Graças ao sargento Faria, agora a Câmara vai te dar esse título de cidadão franciscense por mérito. No mais, muito obrigado.
2: Com a palavra, vereador Elson Alves.

0: tarde, senhor presidente, nobres colegas aqui presentes. Primeiramente, Farias, quero te dar os parabéns por esse título de cidadão francisquense ao meu amigo, parceiro, companheiro Osmir Gomes, que é um cara batalhador, é um cara humilde. Eu quero dizer, Osmir, para você que ninguém esqueceu de você, não, tá? Estão falando que esqueceu, não. A demanda aqui na Câmara é muito grande, há muitos amigos, há muitos companheiros que a gente tem para homenagear, né? Então, eu quero desejar a você sucesso, que Deus continue te abençoando no seu trabalho. Você é um cara humilde. Quando você vai fazer o seu trabalho, você jamais deixa de fazer o seu trabalho pela questão financeira. Você é um cara que, quando eu vim para a Barra de São Francisco, comecei a tocar, é um dos caras que muito me ajudou. Eu chegava, Osmir, eu preciso disso, disso. Ah, bom, onde é tanto? Não, eu só tenho tanto. Você nunca deixou de me atender. Então, merecidamente, esse título de cidadão franciscense para você, tá bom, meu irmão? E parabéns ao Farias aí, Farias, bem lembrado. Você merece, Osmir. Deus te abençoe você e toda a sua família.
1: Com a palavra, vereador Pedrinho Godoy.
2: Volto essa tribuna para parabenizar também o nosso colega de parlamento, Sargento Farias, pelo projeto. Osmir é um cidadão, como todos já falaram aqui, pessoa simples, humilde aí da cidade, conhecedor de cada cantinho dessa cidade, até mais que eu, praticamente. Então, te parabenizar o simbólico que se torna grande para você. E que você seja muito feliz agora sendo franciscense também. Tá bom? Parabéns. Deus te abençoe.
1: Em votação, quem for favorável, permaneça como está. Aprovado por unanimidade. Em votação, urgência especial do projeto de lei do decreto legislativo 001/2026, que altera o decreto legislativo 001/2017, que cria a medalha de honra ao mérito Sentinela do Norte. Do âmbito do Poder Legislativo Barra de São Francisco. Em votação, urgência especial. Quem for favorável, permaneça como está. Aprovado por unanimidade. Em discussão, a palavra, vereador João Batista Farias.

senhor presidente, demais vereadores, pessoas que não ouvem, principalmente público da Polícia Militar, foi criado na Câmara, na gestão do João Ciclé Juvenal, através do vereador Gava, uma medalha de honra ao mérito ao pessoal da segurança pública, para que fosse feita uma sessão solene todo ano para agraciar a cada nomeado aqui para os vereadores, que seria um, e entregar essa medalha. Medalha com padrão difícil de fazer no estado, por pela Câmara poder licitar, né, Emerson? E com isso, desde que criou, não conseguimos fazer nenhuma sessão solene ainda. E hoje, para homenagear os camaradas que foi mais operacional nesse batalhão, que trouxe a dinâmica da força tática, porque ele saiu do BME para a Barra de São Francisco, que era o batalhão de missões especiais, o nosso saudoso e querido Major Fábio. Major Fábio, ele chegou aqui na cidade como tenente na década

0: década também, dos anos 90, e a gente conseguiu fazer uma grande amizade, e o Major Fábio Luiz Gaspar Carneiro, ele teve uma grande amizade com todos os policiais do 11º Batalhão, que gostava muito, muito dele, e também teve uma amizade grande com a população de Barra de São Francisco, pois escolheu o Barra de São Francisco para morar, para viver, e se casou com a Laninha Radaeli, filha do meu amigo Cais. Mas por circunstância de um acidente no ano de 2011 para 2012, onde ele comprou uma moto grande, talvez com pouca habilidade, chegando em São Mateus, próximo àquela ponte, naquela curva perigosa, um caminhão rodando a faixa, passando pelo um pouco pela contramão, ele não conseguiu, curvando meio aberto, bateu na roda daquele caminhão e ali sofreu um grave acidente. Ficou no Roberto Silvares por alguns tempos e, através de uma infecção generalizada por não ter amputado a perna na hora, ele perdeu a vida. Mas seu legado continuou, de um homem destemido, de um homem parceiro, de um homem amigo, de um homem que ajudou a população de Barra de São Francisco com a segurança pública. E a forma de homenageá-lo, denominando essa medalha Sentinela do Norte, de Medalha Sentinela do Norte, Fábio Luiz Gaspar Carneiro, é a forma que eu encontrei de homenagear essa família de três irmãos, qual deixo meu abraço ao Marcos, que mora em Vitória, ao Rodrigo, em Conceição da Barra, e meu amigo, seu Sebastião, que é o pai dele, e a Laninha, que é a viúva. Que Deus continua nos confortando, mas que possamos lembrar de quem fez muito e muito pro Barra de São Francisco. Obrigado a todos.
1: Em votação, quem for favorável, permaneça como está. Aprovado por unanimidade. Mandar um abraço aqui pro nosso vereador Bulinha, tá mandando para dona Penha, presidente da Associação do Coqueira Deus, esposa do nosso amigo Divino. Também para nossa amiga Tatiana, né, que tá aí, agora tá comandando, mantendo a Minas Gerais, acompanhando aí o Luiz Patrício, né? E também o secretário de saúde também de mantendo, que está aí. Em discussão, moção de congratulações e aplausos, feita pelo vereador Juvenal Calixto ao senhor Luiz Patrício Neto, superintendente regional de saúde do governador Valadares. Em discussão, em votação, quem for favorável, permaneça como está. Aprovado por unanimidade. Vou passar para o Madureira, a gente vai convidar, né, Madureira, o Luiz Patrício, para quem que receber do vereador Juvenal. E a família também, né? Quiser vir junto para participar da foto, enquanto o Madureira lê o currículo dele.
2: Senhor presidente, senhores vereadores, cidadãos que acompanham essa sessão. Inicialmente, nós queremos pedir autorização ao homenageado, já que na ordem do dia, grande parte do seu currículo foi lido. E apenas resumimos aqui o seu extenso currículo profissional, técnico e acadêmico. Nós queremos convidar o senhor Luiz Patrício para estar aqui, juntamente com seus familiares e também pessoas que o acompanham, a comitiva aí do Luiz Patrício. Luiz Patrício Neto possui mestrado em gestão integrada do território pela Universidade Vale do Rio Doce. É pós-graduado lato sensu em gestão e serviços de saúde pela Faculdade Capixaba de Bauru, nessa Univem. Bacharelado em enfermagem pela Universidade Vale do Rio Doce. Atualmente é especialista em políticas e gestão de saúde da Secretaria de Estado da Saúde de Minas Gerais. Professor adjunto da Universidade Presidente Antônio Carlos de Governador Valadares. Tem ampla experiência na área de enfermagem, saúde do trabalhador e epidemiologia, inclusive atuando principalmente nos seguintes temas: valorização, enfermagem, trabalho e análise de situação de saúde. Tem formação acadêmica, mestrado em gestão integrada do território pela Universidade do Vale do Rio Doce, Univale, com destaque para domínio no modelo de atenção à saúde da pessoa idosa no território microrregional do Governador Valadares. Especialização em gestão em serviços de saúde, Faculdade Capixaba de Nova Venécia, Univem. Processo de trabalho na estratégia de saúde da família e graduação em enfermagem e bacharelado pela Universidade do Vale do Rio Doce, Univale. Atualização profissional em vigilância em saúde, Escola de Saúde Pública de Minas Gerais, a ESPMG. Vigilância de epizootias em primatas não humanos, Secretaria de Estado da Saúde de Minas Gerais. Vigilância de populações expostas a agrotóxicos, Secretaria de Estado de Saúde de Minas Gerais. Regulação, controle, avaliação e auditoria SUS, Minas Gerais. Curso básico de Direito Constitucional e Administração, Fundação João Pinheiro. Curso de Planejamento, Orçamento e SIOPS, Conselho de Secretários Municipais de Saúde de Minas Gerais, a CONSES-MG. Oficina de Instrumentos de Planejamento de Saúde. Devido à extensa qualificação do nosso homenageado, limitamos a apresentação do seu currículo, o qual já foi lido na hora do dia, o qual estará à disposição dos parlamentares e dos cidadãos franciscenses, seus conterrâneos, que aqui estão para aplaudir essa justa e merecida homenagem. Parabéns, senhor Luiz Patrício Neto. O autor da homenagem é o vereador Juvenal Calixto, e a votação foi por unanimidade pelos 13 parlamentares. Senhor presidente, é o que consta para esse cerimonial.
3: Comunicar que também a gente recebeu da diretora Naí, né, dia 15 de agosto, nós vamos ter lá o Arraiá, né, a festa do Albano, festa cultural do Albano, dia 15 de agosto, estão todos convidados. Queria aqui deixar aqui a palavra, Luiz Patrício, nós estamos meio apertados no tempo aí, tem um evento da prefeitura, mas umas duas horas, tá bom.
0: Nós aproveitamos a oportunidade logo após a fala do nosso homenageado, todos os vereadores para fazer a foto oficial.
4: Quero agradecer meu amigo, irmão, Juvenal Calixto, toda a família do Não Cortes, né? E agradecer o meu amigo Murilo, secretário de saúde de Mantena, e todos os secretários da região lá. Eu trabalho na Superintendência Regional de Saúde há 20 anos. Eu saí de Barra de Francisco no ano 2002, né? Estudar lá. E de lá eu fiquei, passei no concurso em 2006 para secretário de Estado de Saúde. E lá fiquei, né, na Superintendência. E agora, um ano e pouco, assumi a Superintendência Regional de Saúde, que tomam conta de 50 municípios, né? A região leste de Minas, né? Que pegar Imorés, Mantena, Itabirinha, região de Peçanha. E eu não posso deixar de falar aqui da minha família, né? Aqui está representado pelos meus tios, né? Tias, né? Aquela vida da minha mãe, família do meu pai e a família da minha esposa aqui, com a tia Dadá, né? Tia Elzinete, minha tia, que são pessoas muito importantes. Falar aqui do meu avô Luiz, eu não posso deixar de falar do meu avô Nidinho. E não posso falar das minhas avós, né? A avó Aparecida, né? Que é a pessoa mais organizada que eu conheço da minha avó, da minha vida, né? A avó Olinda, né? Que sempre foi muito forte na minha vida. Essas mulheres fortes, não posso deixar de falar da minha mãe, Dona Maria, que foi há 3 anos, e meu pai, né? Que morreu já, eu tinha 14 anos. E por isso eu queria destacar isso também. Aqui tá o Mulinha, né? Mulinha e o Juvenal, que moram na minha igreja. Como eu perdi meu pai com 14 anos, a igreja foi nos meus pais, né? Então ali o Mulinha, o Juvenal sempre puxaram minha orelha, nos retiros da igreja. Eu tocava a bateria, quando eu tocava alto demais, eles brigavam comigo, né? O Mulinha gostava muito de serviço nas minhas costas, né? Não sei se já contei isso pra vocês, Molinha. Ô Luizinho, vai levar não sei quem, tá pra onde? Era ele que mandava, né? Eu tocava muito serviço nas nossas costas, né? E muito sim, foi muito importante na minha vida. Então, eu queria destacar isso, agradecer ao Juvenal, todo o carinho. Juvenal me levava muito agora pra ali na roça que tinha lá, né, Juvenal? Não, era muito bom, muito importante, mas também os conselhos, Augusto Curso, eu viajava muito com Augusto Curso para não dormir. Augusto Curso tinha um problema de dirigir à noite, só que eu também durmo à noite, né? Aí chegava, eu dormi, eu falei, eu não sei, eu também dormi, né? Mas Deus colocou lá. Mas era muito importante, como eu falei, que era só 5 minutinhos, já terminei a minha fala. Agradecer todos os meus amigos que vieram, minha família que veio, pessoal de Mantena, tá muito cansado já, né? Elaine, Arthur também tá aí. Todos os meus amigos que vieram, obrigado mesmo, todos os amigos. Os dois que já trabalham aqui, né? Estão aqui me tolerando também, mas estão trabalhando. Então não é só vir, só me ver, não, né? Então tá bom, obrigado, viu, gente?

0: os dois já trabalham aqui, né? Estão aqui me tolerando também, mas estão trabalhando. Então não é só vir sobreviver, não, né? Então tá bom, obrigado, viu, gente?
1: Parabéns ao Luiz Patrício e toda a família, né? Aí, parabéns pelo trabalho que você tem feito aí no nosso estado aqui, vizinho de Minas Gerais. Vereador Lemão Vitorino também está convidando para a cavalgada, né? Do Barro Preto. Domingo. Os vereadores aí vão registrar uma foto aí junto. Em nome de Deus, declaro encerrado os trabalhos de hoje.
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3: Oi, gente, amiga, boa tarde, estamos de volta, hein?

0: oi, gente, amiga! Estamos chegando com o Batidão Sertanejo, hein? Batidão Bruto no seu rádio, comigo Adilson Batista, reta final aqui, né? São 17h55 da Clube!
1: Quer carona?

0: batidão, o batidão sertanejo, o batidão bruto no seu rádio, comigo Adilson Batista, a partir de agora, hein? Na Barra de São Francisco, Clube FM 103,9, Mantena, Clube FM 93,7. Boa tarde, meus compadres e minhas comadres, meus guerreiros e minhas guerreiras, sejam todos bem-vindos, hein? Valendo a sua participação, a partir de agora, o nosso Clube Zap 27, o 995247575, hein? 27 995 247575. Ah, e já tem aqui o nosso canta ou dança. Como está hoje? Assim, ó.
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0: cerveja, latão do Clube da Cerveja e do Bolo Serve Um, hein? Já pode dar cedo? É segundo, meu filho.
1: Vamos fingir que já nos conhecemos.
0: E a friaca, hein?
1: Não existe.
0: E a friaca?
1: Mundo.
0: Nossa, São Pedro ligou o ventilador lá em cima, hein? São Pedro ligou o ventilador no modo turbo.

0: engana.
1: Hoje é aniversário do Telecão. Alô, Teleco, parabéns, meu amigo. A Eli tá passando por aqui para parabenizar o tio Teleco. Gente boa, meu amigo, até debaixo d'água. Canta ou dança? É Gian Giovanni.
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1: O Bruno Marrone.

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1: E aí, pessoal?
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1: É Bruno Marrone ou Gian Giovanni? Ai, que chamego bom. E o chamego bom com esse filhozinho, é bom, né? Gostoso, é. Então tá falando, a partir de agora o nosso Clube Zap. O 27995247575. 27995247575. E agora vamos combinar o seguinte, vamos, aumenta o volume aí. Aumenta mais, aumenta mais. Dá um sorriso e fala assim, ô trem gostoso. Que o batidão sertanejo, o batidão bruto, do jeito que você gosta, está entrando no ar.
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1: Gino, gino no batidão. Aí é só bebendo. Cai na água, capivara, que leva em bala, hein? Chumbo grosso. Alô, galera do boteco.

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1: E essa vai pro Telecão, hein? A Eri tá oferecendo pro Telecão. O meu amigo Edson Coelho também desejando ao irmão muitos anos de vida e muita saúde. Grande Teleco, parabéns.

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1: Batidão Bruto aqui na Clube FM, agora são 18 horas e 11 minutos aqui na Clube, 18 e 11 da Batidão. E aí, pessoal, tudo bem? Tudo tranquilo, tudo normal por aí? Como é que tá o Yamen?
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1: Não é 100% não, mas estão dizendo que é o melhorzinho que tá tendo, hein? E agora?
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0: Boa noite, Adilson.
1: Boa noite, Adelaide. Adilson.
0: Hoje eu quero ver uma música com Amado Batista, Temoso Demais.
1: Ah,
0: eu
1: falei isso
0: pra todos os ouvintes, quem tem no clube, né, Adilson? Tá bom demais.
1: Tá bom demais, Adelaide. Pense
0: depois. Eu voto pra cantar Bruno Marrone. Se ele vencer, eu quero ouvir. Eu, por um minuto.
1: Por um minuto.
0: Aqui em casa tá chovendo.
1: Chovendo, hein, Adelaide? Ô, oh, beleza, que maravilha, hein? Vai na frente, João Giovanni. Tá chovendo na farinheira, hein? Canta ou dança? Sai na frente o Bruno e o Marrone, porque um chamego bom na segunda-feira com esse friozinho e agora a chuvinha caindo.
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1: Um para o Bruno e Marrone, zero para o Jean Giovanni.
2: Ah, que chamego.
1: 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E aí? Opa!
3: Boa tarde.

0: 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E aí? Opa!
1: Boa tarde!
0: Oi!
2: Quem vai dançar é o Giovanni. Valeu, meu amigo de Batista.
0: Valeu, aí.
2: Bruno Marrone ganhar, toca Dormir na Praça.
0: Dormir na Praça. Elias de Cerqueira, coloca o Bruno Marrone na frente, hein? Bruno Marrone agora tem dois. Se vencer, vai cantar Por Um Minuto e Dormir na Praça com a outra. 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Ô! Juarez Fagundes.
3: Pai Deus Batista, boa tarde. Juarez Fagundes. Pai Deus, queria pedir a moda aí, ó. Teodoro Sampaio, tirador de elite, oferecer especialmente pro nosso amigão Teleco que tá aniversariando hoje. Muitos anos de vida pra ele, muita saúde.
0: Valeu, Juarez Fagundes. Seu pedido é uma ordem, rapaz. Ainda mais seu pedido é especial demais. É pro nosso grande amigo, nosso irmão Telecão. A gente pensa num ser humano fantástico, é o Teleco. Hein? Pensa no cara que dá prazer de sentar perto dele e prosear. Deus te abençoe, irmão. Muita saúde pra você, viu? Eu continuo sendo esse grande homem que você é. Grande ser humano, né? Era dono de um coração enorme, né? Dono de uma grande gentileza. Homem educado, humilde. Trabalhador no mundo. Alguém já viu o Telecão brabo? Esse Telecão ficou brabo, não tem ninguém segura não, hein? É, Juarez. Esse Telecão, se a mansidão desse ficar brabo, sai de baixo. Ninguém segura esse homem. Opa!
4: Maria Madalena, do bairro Princesa Mantena.
0: Maria Madalena!
4: Acabei de chegar da pega, tô te ouvindo aqui um pouquinho. Tive o sorteio da cerveja aí, do clube da cerveja do Porto F1, põe eu aí. E a chuvinha tá fazendo verso pra vir pra nós.
0: Aí,
4: graças
0: ó. A Deus. Que benção, hein?
4: Amém. Hoje eu acho que ela vem pra nós.
0: Que benção, que assim seja, em nome de Jesus. 18:18 que não bate dar um sertanejo. Esse programa que é o programa do povão, né? Do trabalhador e da trabalhadora, do compadre e da comadre. João e Giovanni tem dois. Aliás, Bruno Marrone tem dois, né? João e Giovanni tem um. Não canta ou dança? E o bambu tá gemendo, moçada. Opa!
5: Boa noite, meu amigo Adilson Batista. Como é que você tá, meu amigo?
0: Bom, irmão.
5: Ô, Adilson. Queria pedir um favor a você. Se anunciar essa foto aí que eu mandei pra você. Esse rapaz é um menino que mora lá na Sapucaia, na terra do João Rodrigues, na terra do João do Oscar. E ele tá desaparecido desde ontem. Aí eu queria que você anunciasse aí pra nós, Adilson, fazendo um favor, beleza?
0: Valeu, meu amigo. Abraço, meu amigo Hernandes. Ele mandou aqui uma foto, se eu não me engano já tá no Instagram da clube, se não tiver a gente vai providenciar. Desaparecido Pedro Henrique Sabino, de 20 anos. Ele foi visto pela última vez no dia 12, né? Portanto, ontem. Pela última vez, no dia 12/7, no córrego do Fuzil, Vila Paulista, Barra de São Francisco. A família tá fazendo um apelo aí, caso alguém tenha alguma informação do Pedro Henrique Sabino, alguma pista. De repente o Pedro Henrique tá, quem sabe, nos ouvindo em algum lugar. Volte para casa que os seus familiares estão preocupados, estão à sua procura. Se tem alguém que tem alguma informação, por gentileza, também fala com a gente. WhatsApp que é o 27998787780. É o telefone de contato, hein? 27998787780 ou 27997490632. Deus no controle sempre. 18:20 aqui na clube no Batidão Sertanejo, hein? Quem vai cantar pra gente? Canta ou dança? Oi!
6: Boa noite, meu amigo Adilson Batista.
0: Oi, João Batista.
6: Tô aqui no Córrego da Buticaba, tô aqui.
0: Oba, tá lá.
6: Na casa do meu sobrinho aqui. Aí tô mandando uma ordem pra você. Chegamos hoje passeando um pouquinho, né? Tem uma música pra nós ouvir aí. Nós, os meus amigos que já buticava, Barra do Campo.

0: Papo, meu mano PC, que eu já conversei com ele hoje.
1: Certo.
0: Amanhã eu vou pra casa dele. Marli da BDCN, enfim, pra todos os ouvintes aí, todos os amigos da Jabuscaba, Corvo Itá e Luciene, tá bom? Boa noite.
1: Valeu, um abraço. João Batista, gente boa. Abração a Deus. Vamos de Jean e Giovanni. Se vencer, toca pra nós Coração de Pedra, Luciano. Valeu, Luciano. Olha, nesse caso, o Bruno Marrone agora tem 3, hein? Bom de música, daqui a pouco não resolve essa parada, pode ser? Já não resolve aqui esse canto, dança. Eu atendo a Adelaide, a rainha da tijolada. Acaba não, mundão. Fecha não, boteco. Ela tá bom demais.

0: Anderson, homem do rodeio, movido por cachaça, mulher e viola.
1: Esse é o Batidão Sertanejo, moçada.
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1: E aí? Quem tá aqui comigo, hein? 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Opa!
3: Boa noite, Adilson Batista. Aqui é Valdeci, do assentamento Roda d'Água. Valdeci José Rosa. Aqui, eu vou de Jean e Giovanni, beleza? Aqui, chuvinha maravilhosa caindo.
1: Graças a Deus, hein?
3: É, aqui, coloco meu nome também no sorteio aí da... de gasolina, do posto F1 na saída para manter. Beleza?
1: Beleza, pura.
3: Tá na clube.
1: Tá bom de mandar. Valeu.
3: Aqui, ó, ouvindo a sua programação.
1: Olha, Valdeci, lá no Roda d'Água, ouvindo o batidão, hein? Boa noite, compadre. Pra cantar é Bruno Marrone, se não tivesse ido. E tome chuva, graças a Deus. Chuvinha caiu também no Rio Preto, Água Doce Norte, hein? Chuva chegou em Vila Pavão, chuva chegou em Água Branca, chuva chegou em Mantena. A chuva chegou aí, fala comigo, pessoal.
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1: Olha, chegou a informação que o Pedro foi encontrado, hein?
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1: Olha, acabamos de divulgar aqui que o Pedro Sabino foi encontrado. Eu vi, o Hernandes mandou um áudio, deixa eu ver aqui se o Hernandes fala algo sobre isso. Oi!
5: Ô, meu amigo Adilson Batista, obrigado aí pelo anúncio e aqui localizaram o menino, achou ele, tá bom? Localizaram ele lá em Paulista. Hoje.
1: Que bom, hein?
5: Graças a Deus ele apareceu.
1: Ah, que bom.
5: Eu agradeço aí.
1: Que alívio, né?
5: Você ter anunciado aí pra nós.
1: Graças a Deus. Graças a Deus. Já chegou informação aqui que o Pedro foi encontrado, hein?
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1: O Pedro capaz de dar uma fugidinha pra dar uma namorada, né, Pedro? Mas não dá susto, não é mais não, Pedro. Agora na clube são 18h33 aqui no Batidão Sertanejo. Cantor Dança, oi!
6: Adeus Batista, boa noite, tudo bem, meu amigo?
1: Bom. Porque
6: o Cantor Dança eu vou ficar com o Bruno Marrone.
1: Não perde mais, hein?
6: Tá matuto, tá bom demais.
1: É, bom pouco, rapaz.
6: Eu só quero participar do sorteio do lá de cerveja, do Clube da Cerveja, juntamente com o Posto F1 na saída do Mantena. Antônio Ferreira da Silva subindo de Águas Claras.
1: Valeu, meu amigo Antônio, abração pra você, meu parceiro, obrigado, viu? A todo meu povo de Águas Claras na sintonia, curtindo o nosso programa. Ai, que chamego bom, trinco as quedas. 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E o bambu tá gemendo, moçada. Oi.
3: Ah, boa noite, Adilson Batista.
1: E aí, Joel?
3: Correu pai lá, tanto cerveja, do Clube da Cerveja, do Posto F1, na saída pra Mantena. Aqui é o Joel Bernardo da Silva, de Gran Taúna. Eu voto no Bruno Marrone. Então, boa noite.
1: Valeu, abraço pra você, meu grande amigo. Joel Bernardo, e não perde mais, Bruno Marrone, não perde mais. Venceu e vai cantar três moda boa daqui a pouco, hein?
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1: Não é 100% não, mas estão dizendo que é o melhorzinho que tá tendo, hein?

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1: Ah, apesar de não ter vencido, vai cantar uma música pra não ficar muito aborrecido. O Jean Giovanni. O que, que a gente não faz por amor? Acaba não, mundão. Fecha não, boteco.

0: pediu foi quem? É o meu amigo Ramos, é o Ramos, um abraço você, meu filho. Cadê?
1: Fala, Diz Batista, boa noite, essa ligadinha no seu programa aqui, escutando você falar aí, a chuva também caiu no Robelo aí também pra nós.
0: Aê, beleza. Valeu. Segundo. Gente, o Batidão vai ficando por aqui, parabenizando o meu amigo Teleco pelo aniversário, parabenizando também meu grande amigo Pastor Cláudio, aqui da Rádio

0: FM, esse homem abençoado, ser humano fantástico, né? Gentileza tem sobrenome. Meu amigo pastor Cláudio Gama, irmão do Zeca Gama, né? Ele também tá trocando de idade hoje. Deus abençoe, senhor pastor. Continue te abençoando de maneira forte e poderosa, derramando chuvas de bênçãos na sua vida. Que você continue com esse dom maravilhoso que Deus te deu, né? Que é de levar a palavra, que é de falar.
1: Eu tô feliz.
0: A bondade de Deus, né? Uma grande referência, um homem de Deus, um homem abençoado, pai de família, trabalhador, gente boa, companheiro até debaixo d'água. Pastor Cláudio, muito obrigado pela sua amizade, né? Parabéns, que Deus continue te abençoando de maneira forte e poderosa. Então hoje é aniversário do pastor Cláudio Gama também. E todos os aniversariantes do dia, que Deus abençoe de maneira forte e poderosa, amém? Olha quem ganhou aqui hoje o faz de cerveja, latão. Cadê? Foi ele, o Ramos Rodrigues dos Santos. Se é o nome completo, beleza. Se não for, se vê algo mais aí, Ramos, manda pra mim, tá? Ramos Rodrigues dos Santos ganhou o faz de cerveja, latão, do Clube da Cerveja do Poço F1. Tô indo embora, fica todo mundo com Deus. Eu digo tchau, obrigado. Eu amo vocês, pessoal.
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0: começando aqui a nossa edição de hoje do Pegada Sertaneja. Tudo bem com vocês? Eu sou Paulinha Esteves e a partir de agora, 2 horas aqui no seu rádio de muito sertanejo. Entra aí, fica à vontade, que a partir de agora você vai curtir muito sucesso pra você cantar, pra você curtir onde você estiver. Começando muito bem a nossa programação de hoje, ao som de Nayara Azevedo, Me Chama de Mozão.
1: Vai! Nayara Azevedo e DJ Ives.
0: Chama!

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1: De volta na sua melhor sintonia com o nosso Pegada Sertaneja. Tá chegando mais sucesso. Vem cantar pra gente, Enzo Rabelo e Timalia.
2: Você chegou.

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1: De volta, pegada sertaneja com Paulinha Esteves, abrindo mais uma super sequência pra você. Tá chegando o som de Yasmin Santos, Abstinência. Ô, coração chonado, hein?

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1: Já de volta, meus amores, nesse clima bom demais. Obrigado pela companhia, hein? Pecada sertaneja. Já estamos de volta, agora tem Hugo e Guilherme na voz. Canta aí. Oi.

0: encerrar nossa edição de hoje do Pegada Sertaneja. Obrigadão, meus amores, por hoje é só. Fecha a conta e passa com muito mais música, mais sucesso aqui na sua rádio, pra sua rádio preferida. Pegada Sertaneja vai ficando por aqui. Beijo, um abraço da Loira, até mais.
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2: Olá, boa noite.
1: Boa noite para você que nos acompanha em todo o país.
2: Segunda-feira, 13 de julho de 2026.
1: Vamos ao destaque do dia na Voz do Brasil.
2: Aumento da mistura obrigatória de biodiesel começa a ser avaliado pelo Instituto Mauá de Tecnologia.
1: E é apresentada a primeira turbina a gás movida a etanol para a geração de energia elétrica. Luana Karen.
3: A unidade é capaz de gerar 1 megawatt de potência. Energia suficiente para abastecer aproximadamente 3.600 residências.
2: Novas regras para a publicidade de bets.
1: Empresas deverão incluir avisos de advertência sobre riscos em jogos de apostas. Graziele Bezerra.
4: A exemplo do que já acontece em propagandas de cigarros, bebidas alcoólicas ou remédios, as campanhas estão obrigadas a alertar sobre os riscos associados a esta prática.
2: Brasil celebra 26 anos do ECA, um marco histórico na transformação e proteção da infância.
1: Sobre o assunto, nós conversamos com Fábio Meirelles, do Ministério dos Direitos Humanos e da Cidadania.
5: Ele fortalece não só o papel da família, da sociedade, do Estado, mas dessa visão de promoção dos direitos de crianças e adolescentes.
2: Hoje na apresentação, eu, Mariana Jungmann e Luciano Seixas.
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2: A publicidade das casas de apostas online, as chamadas bets, deverá ocorrer. Nessa publicidade deverão ocorrer advertências sobre os riscos para os apostadores.
1: As empresas também não poderão usar especialistas e influenciadores em suas publicidades de forma a convencer uma pessoa a apostar.
2: As novas regras começam a vigorar a partir do dia 17 de julho.
4: Pessoas famosas em ambientes festivos fazendo promessas de dinheiro fácil. Técnicas largamente usadas por empresas de apostas para atrair novos jogadores, mas que agora estão proibidas. As chamadas bets, que atuam no ramo de apostas online, estão obrigadas a alertar sobre os riscos associados a esta prática. A exemplo do que já acontece em propagandas de cigarros, bebidas alcoólicas ou remédios, as campanhas deverão exibir advertências, como explica o ministro da Fazenda, Dario Durigan.
6: Primeiro, apostar faz você perder dinheiro. A segunda, apostar pode causar dependência. E a terceira, aposta não é investimento, sempre seguido da chamada que é Ministério da Fazenda adverte, para que as pessoas tenham essa informação vinda de uma fonte oficial, depois de apurados os efeitos dos jogos nas famílias brasileiras.
4: As campanhas também não poderão utilizar influenciadores digitais ou comentaristas esportivos para induzir o público a apostar ou apresentar apostas como forma de investimento ou ganho fácil de dinheiro. O ministro da Fazenda também alertou para a tolerância zero com empresas ilegais.
6: Bet ilegal em nenhuma medida está autorizada e nem os publicitários, os veículos de comunicação estão autorizados a fazer, ao contrário, estão proibidos de veicular qualquer publicidade envolvendo empresa não autorizada a operar no mercado.
4: A advogada Juliana Prates perdeu o irmão há 6 meses para o vício em jogos online. Para ela, qualquer tipo de propaganda de plataformas de apostas deveria ser proibida.
7: Que a gente consiga, pelo menos, fazer com que as pessoas tenham consciência sobre o que é a atividade das apostas, que ela não é se divertir, mas sabendo os riscos que são decorrentes de quem pode começar essa atividade. Né?
4: O prazo para as empresas se adequarem às novas regras é 17 de julho. Quem descumprir pode ser multado em até 20% do faturamento da operadora, ter as atividades suspensas por até 180 dias e ter a autorização de